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2: Já parou para pensar que a bagunça em um cantinho pode ser só o seu cansaço pedindo atenção? O nosso lar mostra o que estamos sentindo por dentro, como se fosse um reflexo do nosso coração. Quando você entende isso, cuidar da casa vira um jeito carinhoso de cuidar das suas próprias emoções. Que tal dar esse primeiro passo para deixar tudo mais leve, tanto fora quanto dentro de você? Tente, você vai ver como dá certo.
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3: Já percebeu que a vida flui melhor quando priorizamos o que é essencial? Ao organizar sua rotina cuidando primeiro do seu lado espiritual e de si mesma, você ganha a base necessária para se doar aos outros com qualidade. É incrível como essa hierarquia traz clareza e organiza suas emoções de forma natural. Experimente colocar essa ordem em prática e veja como seus relacionamentos se tornam muito mais leves e verdadeiros.
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1: Sabia que aquele pavio curto pode ser apenas o seu corpo pedindo ajuda? A nossa paciência depende do equilíbrio entre o sistema endócrino e o nervoso. Quando você entende que o mau humor constante nem sempre é culpa sua, mas sim um sinal de que algo físico precisa de atenção, a jornada para o bem-estar fica muito mais clara. Olhe que oportunidade incrível de se conhecer melhor e ajustar o que for preciso para voltar a sorrir com facilidade. Preste atenção em você.
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2: Se você já teve que prender a respiração durante uma conversa, sabe que avisar alguém sobre o famoso bafo é uma das missões mais espinhosas da etiqueta social. Para evitar aquele climão insustentável, a Associação Brasileira de Halitose criou uma ferramenta que é um verdadeiro anjo da guarda das relações, o serviço SOS Mau Hálito. A ideia é simples e estratégica: permitir que você dê um toque em alguém de forma 100% anônima, ética e profissional. O problema muitas vezes é biológico. A pessoa sofre de fadiga olfatória, ou seja, o nariz dela já se acostumou com o próprio cheiro e ela genuinamente não percebe que o hálito está vencido. O serviço foca em quebrar a barreira do constrangimento, transformando uma situação social bizarra em um cuidado com a saúde bucal. Afinal, muitas vezes o mau hálito é um sinal de que algo no corpo não vai bem, e um aviso discreto pode ser um empurrão que faltava para um check-up.

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0: ciclo da vida a um nível tecnológico impressionante. Diante de montanhas de resíduos que sobrecarregam os aterros, o país começou a testar um projeto que transforma fraldas sujas, tanto de bebês quanto de idosos, em unidades novinhas em folha. A iniciativa, liderada pela empresa Unicharme, já funciona nas cidades de Shibuchi e Ozaki. Desde 2024, os moradores utilizam sacos de lixo específicos para que esse material não se perca no lixo comum. O processo parece saído de um laboratório de ficção científica. As fraldas usadas são trituradas e lavadas para separar o plástico, o polímero e a polpa. O presidente da empresa, Takahisa Takahara, deixou claro que o foco mudou. O futuro do descarte japonês agora passa pelo cuidado com a terceira idade e também com os pets. A ideia é que o único cheiro que saia da fralda nova seja o de fralda nova mesmo.
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2: Oi, gente, de volta na sua rádio favorita com Fique Sabendo. Você já percebeu que às vezes nem a melhor escovação do mundo segura o hálito depois de certas refeições? É isso aí, ó, o mau hálito nem sempre é culpa da escovação. Muitas vezes ele nasce no prato. Alimentos como alho e cebola contêm compostos que, após a digestão, caem no sangue e são eliminados pelos pulmões, fazendo você exalar o odor pela respiração por horas. Já carnes gordurosas e doces deixam resíduos que as bactérias na boca transformam em enxofre. O segredo está na saliva. Quando ela diminui ou o alimento favorece as bactérias, o odor desagradável domina. Se o hálito ruim persistir mesmo com higiene em dia e boa hidratação, o problema pode ser sistêmico. Doenças na gengiva ou questões no estômago e rins costumam se manifestar pelo cheiro da boca. Não tente apenas mascarar com balas. Se o sintoma é constante, procure um dentista para investigar a causa real. Fica a dica para você. Aqui você fica sabendo. Daqui a pouco a gente volta.
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1: Tô chegando com mais uma edição do Barba, Cabelo e Bigode só pra você. Quer manter a barba alinhada com zero frizz? Então, o segredo é o pente de madeira, isso mesmo, viu? Além de ser puro estilo, o material natural tira a estática e desembaraça os fios sem esforço nenhum. Existem modelos com dentes finos e grossos, perfeitos para qualquer volume ou textura de barba. É o acessório que separa os homens dos meninos na hora de se cuidar. Já sabe, então pode experimentar, viu? Claro, até a próxima dica.
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0: eu acho que você tem que mandar aquela mensagem. Mas manda o que tá no seu coração.
1: Porque se fosse eu falaria mais ou menos assim.
2: Ei, boa noite. Antes de te bloquear, eu só vim te dizer que a partir de hoje pode tocar o terror, fazer o que quiser fazer. A boca é sua, curte sua farra, sinto mais nada.
0: Não, apaga.

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2: Está no ar o nosso Curiosidades. Já percebeu que tudo fica com gosto estranho logo após escovar os dentes? O culpado é o tal do LSS, um detergente presente nas pastas que faz aquela espuminha que a gente gosta. Ele acaba atordoando suas papilas gustativas, bloqueando temporariamente os receptores do sabor doce. Por isso, aquele suco de laranja vira um pesadelo logo cedo. Mistério revelado aqui na sua rádio. E até a próxima.
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1: E eu chegando com mais uma edição, se liga aí! Chegou o convite para um evento formal e bateu a dúvida? Vá de terno azul marinho. Ele é o equilíbrio perfeito entre a elegância e a modernidade, ajustando-se melhor ao corpo do que o preto tradicional. Para completar o combo invencível, aposte na camisa Oxford de algodão branca. É o visual clássico que transmite confiança em qualquer lugar que você vá. E claro, até a próxima dica.
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2: Dormir dentro de um armário pode parecer estranho hoje, mas entre a Idade Média e o século XX, as camas caixa eram o auge do conforto na Europa. Esses móveis eram basicamente guarda-roupas de madeira com uma cama embutida, usados para enfrentar dois grandes problemas da época: o frio e a falta de privacidade. Ao fechar as portas de madeira, o calor corporal ficava retido no pequeno espaço, criando um refúgio aconchegante contra os invernos rigorosos e as correntes de ar das casas antigas. Curiosamente, esse conceito está voltando à moda no século XXI, com os hotéis cápsula e os microapartamentos tecnológicos. Parece que depois de século, estamos redescobrindo que dormir em um casulo protegido pode ser muito mais relaxante do que um quarto totalmente aberto. Você trocaria sua cama atual pela segurança e pelo quentinho de um armário planejado, ou te daria um pouco de agonia, hein?
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1: Muita gente busca uma fórmula mágica para o amor próprio. Mas a verdade é que isso é um processo diário. Ninguém acorda se amando da noite para o dia. É uma construção de dentro para fora, que exige esforço e carinho com você mesmo. Investigue o que te impede de florescer e entenda: o auto-amor é um caminho, não destino. Comece hoje a se cuidar mais.
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1: Oi, gente. O chocolate amargo acaba de ganhar um status ainda mais nobre. O de aliado da longevidade. Olha só que legal. Um estudo britânico revelou que a teobromina, um composto natural do cacau semelhante à cafeína, está ligada a um envelhecimento biológico mais lento. Ao analisar 1.600 adultos, os cientistas notaram que quem tinha níveis mais altos dessa substância no sangue apresentava marcadores de DNA mais jovens, segundo relógios epigenéticos, que medem a idade real das nossas células. O ideal é consumir chocolates com pelo menos 70% de cacau. Além disso, a teobromina é um estimulante que afeta o sistema nervoso e cardiovascular. Consumi-la em excesso, especialmente à noite, pode sabotar o seu sono, o que acabaria acelerando o envelhecimento que você está tentando evitar. Aqui, você fica sabendo. Já, já, a gente volta. Fica aí.
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1: Oi, gente. Pra você e pra sua família, aumente o volume. Tá chegando no seu rádio. Fique sabendo. Atenção, o cansaço persistente tem sido rotulado automaticamente como burnout, mas especialistas alertam para o risco de ignorar causas biológicas. Às vezes, o que parece exaustão mental é, na verdade, uma desregulação hormonal severa. Ao focar apenas no estresse ocupacional, corre-se o risco de um subdiagnóstico, deixando de tratar alterações na tireoide ou em outros hormônios que exigem cuidados médicos específicos. E não apenas descanso. Nem toda fadiga nasce na mente ou no trabalho, mas antes de fechar um diagnóstico de burnout, é essencial realizar um check-up hormonal completo. Tratar um desequilíbrio físico como se fosse apenas estresse psicológico pode prolongar o sofrimento e mascarar doenças que precisam de intervenção endócrina imediata. O diagnóstico correto é o que define se você precisa de férias ou de tratamento. Cuidado! Daqui a pouco a gente volta com Fique Sabendo.
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1: Uma ótima quinta-feira, tá no ar a nossa curiosidade de hoje aqui, hein? Você reclama do tamanho do seu celular hoje? Pois saiba que o primeiro modelo móvel do mercado, o Motorola Dynatec, era um verdadeiro gigante, com mais de 30 centímetros de altura. E pesando quase 800 gramas, ele custava uma fortuna na época, quase 4 mil dólares. Era um baita exercício carregar esse aparelho por aí. A tecnologia voa e a gente nem percebe. Curiosidades fica por aqui. Até o nosso próximo.
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2: De volta na sua rádio favorita com Fique Sabendo. Atenção, você achava que a guerra era coisa só de ser humano? Pois a natureza acaba de mostrar que o buraco é bem mais embaixo. Cientistas registraram um evento bizarro e assustador em Uganda. Uma guerra civil entre chimpanzés. O que era a maior e mais pacífica comunidade da espécie simplesmente rachou ao meio, transformando melhores amigos de décadas em inimigos mortais. O conflito surgiu do nada, provando que até no mundo animal a convivência pode chegar a um ponto de ruptura violento. Esse estudo da Universidade do Texas é um choque de realidade. Ele mostra que a nossa capacidade de se dividir e brigar em grandes grupos está enraizada na nossa biologia desde muito antes de sermos humanos. Aqui você fica sabendo. 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
3: Oi, gente, de volta na sua programação favorita e aqui você fica sabendo. Aumente o volume. Sentir fome logo após as refeições não é normal e geralmente indica que o seu prato ou a sua rotina estão em desequilíbrio. O principal motivo costuma ser a falta de proteínas e fibras, como carnes, ovos e vegetais, que são os nutrientes responsáveis por manter a saciedade por mais tempo. Além disso, o consumo de açúcar e ultraprocessados cria picos de glicose que caem rapidamente, fazendo o cérebro pedir comida novamente em poucos minutos. Fatores como desidratação e sono ruim, que desregula os hormônios do apetite, também sabotam a saciedade. Se o ajuste na dieta e no descanso não resolver, o problema pode ser metabólico, como diabetes ou distúrbios na tireoide. Antes de apenas tentar segurar a vontade, procure um endocrinologista ou nutricionista para garantir que o seu sistema hormonal está funcionando como deveria. Aqui você fica sabendo. Daqui a pouco eu volto.
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2: De volta na sua programação com Fique Sabendo. Se você dorme de boca aberta, cuidado. Dormir de boca aberta não é apenas um detalhe ou uma mania. É um sinal de que sua respiração nasal falhou e o seu corpo precisou improvisar um jeito para o oxigênio entrar. Respirar pela boca durante a noite resseca a garganta e altera o pH da boca, aumentando o risco de cáries e mau hálito. Mais do que isso, a respiração oral costuma estar ligada à apneia do sono, que fragmenta o descanso e sobrecarrega o coração. Esse problema raramente é o hábito, mas sim o que está impedindo o seu nariz de funcionar. Se você acorda com a boca seca ou se sente cansado, mesmo após dormir muito, procure um especialista. Daqui a pouco tem mais, fique sabendo.

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2: Quatro casais de amigos no Texas decidiram envelhecer juntos de um jeito inovador. Construíram a Best Row, uma vila particular à beira do Rio Lano. Em vez de dividirem a mesma casa, eles criaram 4 microcasas sustentáveis de 37 metros quadrados, garantindo privacidade total para cada casal, enquanto uma construção maior serve de ponto de encontro para refeições e festas. O projeto une arquitetura inteligente, materiais ecológicos e uma convivência harmoniosa com a vida selvagem local. É a prova de que viver perto dos amigos funciona muito bem, desde que cada um tenha a sua própria chave no fim da noite. Se fosse construir sua vila hoje, quem seriam os vizinhos escolhidos por você, hein?
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0: você puxar. Sem quebrar o ovo, é claro, né? É a agilidade pura da sua cozinha.
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1: Sexta-feira, 22 de maio, e eu tô chegando com uma dica econômica aqui para você no Poupe Mais. Sextou com economia. Você tem o hábito de deixar carregadores eletrodomésticos na tomada sem necessidade? Cuidado, viu? Esse é o famoso consumo vampiro, que suga sua energia silenciosamente. Aparelhos em modo stand-by e cabos conectados sozinhos podem representar até 12% da sua conta de luz. Tire tudo da tomada antes de sair ou dormir e dê esse alívio para o seu bolso. Economizar é a melhor forma de ganhar dinheiro. Excelente sexta-feira para você, ótimo final de semana e até a próxima dica.
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2: Olá, chegando com History Day, no dia 22 de maio de 1859, nasceu Sir Arthur Doyle, o criador do grande detetive Sherlock Holmes. E no dia 22 de maio de 1994 entrou em vigor o Convênio Internacional da Diversidade Biológica. A data é de extrema importância, pois, segundo a ONU, a cada dia aumenta a degradação do meio ambiente. E nesse mesmo dia, no ano de 2017, um atentado terrorista em um show da cantora Ariana Grande causou 23 mortes na cidade de Manchester, na Inglaterra. Beijo, tchau.
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5: Minha gente, atenção, hein? Cozinhar com faca cega, ninguém merece, não é mesmo? Bom, se a sua perdeu o corte, se você está sem amolador, pegue um prato de cerâmica, vire de ponta cabeça, passe a lâmina várias vezes naquela borda áspera do fundo do prato e pronto! O atrito devolve o corte rapidinho para você agilizar o preparo do almoço. Funciona com qualquer peça de cerâmica, ok? Pode testar aí.
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1: 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Grupo Impacto nos diz a hora certa. 7:30.
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0: dia! Bom dia, amigos! Aê, não esqueçam!
1: Ele aprendeu!
0: Não esqueçam, meus amigos, que você sabe, nós estamos chegando aqui na emoção com todo esse frio curdio, que frio desatinado. Mas não
1: frio
0: adianta
1: aí?
0: Nada.
1: Tá
0: nós,
1: frio aí?
0: Nós estamos acima do ar, do fogo, do frio, do inferno, do demônio, porque o Faixa Policial não para. Estamos chegando para trazer você o Faixa Policial. Vamos ver as últimas bronquites, as ocorrências que nos afligem e que nos dão aquela dor especial, né? Com relação a tudo isso que se passa. Confiamos nas polícias e vamos assim, vamos auxiliar na medida do possível através de informações para que a marginália caia em cana de uma forma bem rápida. 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
1: Aí.
0: 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Bom dia, povo. Bom dia, subdiretor Cláudio Celestino.
1: Bom dia, Joãozinho.
0: Tudo bem, galo velho?
1: Graças a Deus, João.
0: Então tá, vamos tocar pra frente?
1: E...

0: Claudinho, sabes que a Polícia Civil prendeu um elemento suspeito que armazenava material de abuso sexual infanto-juvenil? Ali numa cidade que tu gosta muito, né? Que eu vejo tu falar toda hora. Condor.
1: Condor.
0: Eu vejo tu dizer, tô com dor nas costas, com dor na perna. Aí eu pensei que tu era de lá até, né? Bom, mas lá em Condor que aconteceu esse quiprocó todo aí, né? Mandado de busca e apreensão, cumprido então, ontem, após investigações iniciadas a partir de relatos de algumas mães sobre mensagens que estavam sendo enviadas aos seus adolescentes. A Polícia Civil então, através da Delegacia de Santa Bárbara do Sul, cumpriu mandato de busca e apreensão em Condor. É, Condor é uma cidade do nosso estado aqui, né? E essa ação contou também com a Delegacia de Polícia da própria cidade de Condor, Delegacia de Polícia de Panambi, mais equipes técnicas do Instituto Geral de Perícia. A ordem judicial foi expedida por Santa Bárbara do Sul, pelo Poder Judiciário, né? As investigações tiveram início já a partir desse mês de maio, após relatos de algumas mães que perceberam mensagens sem qualquer escrúpulos nos celulares dos filhos adolescentes. E conforme a polícia, esse suspeito oferecia dinheiro em troca de imagens íntimas. O investigado esse, um maluco sem vergonha, tinha ligação até com uma escolinha de futebol da cidade de Panambi. Durante a apuração, ele foi identificado. A Polícia Civil já pediu mandado de busca e apreensão, já até fizeram, né? E foi uma medida rapidamente deferida pela justiça. Cumprindo esta ordem judicial, apreenderam aparelhos celulares do investigado. E segundo a polícia, durante as buscas, localizaram no celular deste maluco, não é? Outras vítimas menores de idade, em poses sexuais, peladão e etc e tal. Diante de tudo isso aí, o velho sem vergonha, esse aí, o canalha, já tomou-lhe um pescoção. Autuado em flagrante na delegacia de polícia e depois jogado na penitenciária de Juí. Que fica aí, malandro, que fica aí. Tu vai encontrar sarna pra coçar teu lombo. Mais barbaridades. Uma mulher foi presa. Ela está sendo indicada como suspeita de estar explorando sexualmente as suas próprias filhas. E aqui no estado isso, gente, hein? Ação da Polícia Civil, com o apoio da Brigada Militar, cumpriu o mandato de prisão preventiva contra esta mulher de 24 anos. O fato se deu ali na região da Campanha. A polícia, então, com o apoio da Brigada Militar, prendeu essa mulher porque ela está, sim, envolvida em exploração sexual das próprias filhas ali na localidade de Pedras Altas, região da Campanha. Prisão realizada pela Delegacia de Pinheiro Machado, sob a coordenação do delegado Guilherme Nunes, cumprindo então o mandado de prisão preventiva que foi expedido pela comarca de Pinheiro Machado. Após então esse trabalho, esse atraque, a mulher foi recolhida ao presídio regional de Bagé. De acordo com o que já trabalhou a polícia, o caso tinha iniciado após conhecimento, não é, de que a mulher estaria negociando financeiramente suas filhas, uma de 8 anos e outra de 1 ano e 1 mês de idade. Acredita, Claudinho?
1: Que isso, cara?
0: Essa mulher tem que tomar um choque no zóio. Não é possível. Ainda segundo a apuração policial, o homem utilizava uma linha telefônica cadastrada na Argentina, mantinha contato com ela. A Polícia Civil aponta que havia indícios de que a mulher buscava sempre recompensa financeira. As crianças lá, logo de procedimento judicial, foram afastadas das mães e estão sob proteção de autoridades competentes. Claro que a identidade é preservada, tanto das vítimas quanto dessa mãe cruel, porque menores de idade que temos que dar uma proteção muito especial, não. Agora é pau na mula. E essa mulher que gore, mas que apodreça na cadeia. Próxima ocorrência, Celeste. Brigada Militar apreende adolescentes com drogas e uma arma de fogo ali em Caxias do Sul. A ação aconteceu no bairro Fátima. Também apreenderam nesse atraque aí cocaína, né? Além do revólver, munição, balanças de precisão, telefone celular, uma limpa, né? No meio desses vagabundos tudo aí. Dois adolescentes, ambos de 17 anos, né? Que estão fazendo esse ato infracional. São dois adolescentes que estão tocando pra frente esses bagulho e tudo aí, né? Eles estão agora sendo processados por ato infracional análogo, semelhante a tráfico de entorpecentes, né? Lá no bairro Fátima, gente. É. Os policiais pegaram com eles 34 porções de cocaína, 17 porções de maconha, um revólver calibre 32, 11 munições, duas balanças de precisão e dois aparelhos celulares. Ocorrência devidamente registrada e os adolescentes encaminhados para os procedimentos legais cabíveis dentro do Estatuto da Criança e do Adolescente. O bom seria recolher imediatamente em local apropriado esses monstrinhos, antes que se tornem imensos bandidos. Sete horas, 48 minutos. 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Mais uma ocorrência, agora essa. Diz-nos que um homem foi preso em flagrante, traficando drogas ali no bairro Santa Vitória. Diligências da Polícia Civil apreenderam também um garotinho do mar, um adolescente, que atuava até como olheiro deles, né? Como o tal do Campana, aquele ficava cuidando a polícia para alertar caso da chegada. Um homem preso em flagrante e um adolescente também apreendido durante a Polícia Civil, durante a ação da Polícia Civil, no bairro Santa Vitória, área de Santa Cruz do Sul. Ah, então as investigações fizeram os policiais verem, assistirem, flagrarem a venda de drogas naquele ponto que já é até manjado por ser ponto de tráfico. Após o atraque, um usuário foi apreendido com uma porção de cocaína que ele recém havia comprado. Olha, o cara queria engolir a droga para não entregar a tele. Ele estava sequioso. O maluco estava sequinho da Silva, mas a polícia não deu momento para ele acender o bagulho. Então não acendeu, apagou, né? Ficou na manha do ganso e já perdeu a droga. Deve ter tomado um bufete no pé da orelha, aquela coisa toda. E os traficantes também estão sendo com toda a força recolhidos pelos órgãos de segurança ali de Santa Cruz do Sul. Sete horas, 50 minutos. Neste momento é hora de uma apresentação satânica aqui na Emoção. Vem aí, é ele mesmo, Cláudio Celestino, transvantismo de Diabo Maluco, para nos trazer Previsão do Tempo.
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2: Ótima manhã para você sintonizado na programação Emoção. Olha só, agora apareceu em direção à noite uma pequena probabilidade de chuva para essa sexta-feira. Uma pequena probabilidade, né? Olha só, a mínima é de 4 e a máxima é de 18 graus. Em direção à noite pode ocorrer essa pancada de chuva, né? E se tiver nessa temperatura aí de 4, 5 graus, vai estar um frio danado. Já no sábado, que anteriormente não tinha chuva, está marcando chuva para amanhã. A mínima é de 9 e a máxima é de 20 graus. Para amanhã, a probabilidade de chuva é de 50%. Caso ocorra, será de 3 milímetros. No domingo, né, está marcando 2 milímetros de chuva. No domingo, a mínima é de 10 e a máxima é de 22 graus. Segunda e terça também chove na nossa região. Olha aí, João. É, o cara vai estar de férias de novo. Olha só, na segunda-feira a mínima é de 10 e a máxima é de 22. Na terça-feira a mínima é de 13 e a máxima é de 23. Ó, na segunda é 7 milímetros. Na terça-feira, 8 milímetros. Quarta-feira não chove. Quarta-feira a mínima é de 11 e a máxima é de 23 graus. Na quinta-feira, dia 28, a mínima é de 10 e a máxima é de 22 graus. Temperatura neste momento, 6 graus. João Selig.
0: Tudo bem, Coutinho?
3: Tudo bem.
0: Passou a respiração aí?
3: Não, o veneno.
0: Ah, o veneno. Tá sentindo a força do veneno? Só porque eu te falei que tu é demoníaco?
3: Cara.
0: Mas foi demoníaco no bom sentido, né,
3: Coutinho?
0: Claro, tu sabe, né? Então tá, vamos continuar. Olha, Passo do Sobrado deu cana dura num bagaça lá que usava tornozeleira eletrônica e tava vendendo drogas também, né? Aí o pau já comeu também, não tem choro, não tem vela. Operação da Polícia Civil apreendeu cocaína e maconha no cumprimento de um mandado de busca. Homem de 22 anos foi pego com a mão na botija, traficando drogas ali em Passo do Sobrado. E tudo era uma ação conjunta da Delegacia de Passo Sobrado e da Delegacia do Draco de Santa Cruz do Sul. Eles cumpriam um mandado de busca e apreensão em investigações sobre vendas de droga naquele município. Durante as buscas, 39 pinos de cocaína foram apreendidos, 2 porções de maconha e, claro, né? Esse material que foi apreendido, encaminhado para a perícia para a constatação da droga. A Polícia Civil disse que o elemento esse já cumpre pena em regime domiciliar usando tornozeleira eletrônica. Havia sido preso pela própria delegacia de Passo Sobrado em 2025, por envolvimento ao crime de extorsão. Agora já tem outros antecedentes, ameaça, tráfico de droga, roubo, furto qualificado, extorsão, etc e tal e tudo mais. Bagaça da primeira linha. Vai com tudo agora. Não tem mais choro, não tem mais vela, tu não vai escapar. Tu tá usando uma tornuza, né? Vamos tirar a tornuza, te dar mais um culote no pé das orelhas e te jogar dentro da cadeia, porque tu não merece estar na rua, mas de forma nenhuma, nem com corrente no pé. Tem que ficar preso. Sete horas e 54 minutos, faixa policial, dando 10 em terra lavrada e trazendo a você tudo que se passa na bandidagem. E a outra ocorrência tá vindo de Venâncio Aires, porque lá um homem foi preso porque tentou matar uma outra pessoa. A vítima sofreu ferimentos nas mãos e na nuca, encaminhada ao Hospital São Sebastião Mártir para os devidos atendimentos médicos. A Brigada Militar pegou esse homem, suspeito de tentativa de homicídio na área central de Venâncio. Ocorrência registrada, né? Quando policiais da 3ª Companhia do 23º Batalhão foram imediatamente chamados, não é? Recebendo a informação de que um homem estava ferido por golpes de arma branca, faca, bicuda, essas coisas todas, né? A vítima recebeu atendimento no Hospital São Sebastião Mártir quando os policiais até chegaram lá. E conforme a Brigada Militar, ferimentos nas mãos, na mão esquerda e na região da nuca. Durante investigações, os policiais localizaram e abordaram o elemento suspeito. Estava ele, todo frajola, na área central da cidade, bem próximo ao local onde foi abordado. Com ele, a faca. Faca essa que pode ser usada, né, para o crime. Foi preso, encaminhado à delegacia de polícia para registro da prisão em flagrante, autuação, etc. E tal, e depois, agora, ele aguarda a continuação das investigações. Mas em cana, lugar próprio para chinelão da tua laia. Sete horas e 56 minutos é o Faixa Policial. Mais uma ocorrência que nos chega aqui de Santa Cruz do Sul. Polícia cumprindo mandados em investigações de estelionato. Aquela história lá dos falsos investimentos que atormentou, né? Tá atormentando Santa Cruz do Sul. A investigação identificou ao menos 11 vítimas que já ultrapassam R$1 milhão como prejuízo. Gente, a Polícia Civil de Santa Cruz do Sul realizou então cumprimento de mandados de busca e apreensão no âmbito dessa investigação. Estão a fuzel tentando resolver de todas as formas essa série de estelionatos como se fossem investimentos financeiros. Supostos investimentos financeiros, porque é tudo João sem braço, né? Conforme a investigação, as vítimas relataram terem realizado aportes financeiros com promessas de altos rendimentos em aplicações ligadas ao mercado financeiro. Incluíam renda variável, outros investimentos. Inicialmente, claro, né, para adoçar a boquinha do investidor, eles dão um troquinho de vez em quando, né? Eles fazem ali, eles mandam um dinheirinho dizendo que é lucro, que é não sei o que, lá, lá. Aí o pessoal fica entusiasmado, faz um investimento maior e aí que a cobra fuma. Aí começam os prejuízos expressivos, né? Até o momento, a investigação identificou ao menos 11 vítimas com prejuízos que ultrapassaram R$1 milhão. Considerando os valores já apurados, todos pela Polícia Civil, das pessoas que dizem que investiram tal, tal, tal, né? Já passa de R$1 milhão o catuco, hein, gente? Mandados de busca cumpridos lá no bairro Centro, e também lá na Vila Goiás de Santa Cruz do Sul. Apreendidos aparelhos eletrônicos, dispositivos de informática, tudo, tudo isso encaminhado à equipe pericial para as devidas análises. As investigações também envolvem análise de movimentações bancárias e dados telemáticos. Precisam os policiais identificar a extensão dos prejuízos e a eventual participação de outros também espertalhões envolvidos. A Polícia Civil reforça que as diligências, claro, as investigações seguem em andamento, né? Novas vítimas devem, se surgir, procurar imediatamente a delegacia de polícia para registro de ocorrência, depoimentos, encaminhamentos, a fim de que todos os detalhes aflorem dentro do inquérito. possibilitando condenações máximas e até possibilitando também recuperação de algum capital para as vítimas, pelo menos não perderem tudo. Sete horas, 58 minutos. 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A mais linda, a emissora do Cláudio Celestino, nos traz agora notícias policiais. A próxima bronquite, transportadas em caixas de leite, aves silvestres são apreendidas em plena BR-290, área de Porto Alegre, da capital, hein? Os pássaros estavam sendo transportados em péssimas condições. A Polícia Rodoviária Federal, a equipe do senhor Ross, prendeu a papagaiada, isso aí, bicho, 30 pássaros silvestres, né? Os policiais abordaram o motorista de um Volkswagen Polo, que era emplacado em São Paulo. Ao realizarem as buscas, os agentes localizaram 30 pássaros silvestres no porta-malas do carro. Cardeais, 30 ferros, tudo acondicionado em péssimas condições. Estavam amontoados em uma gaiola e dentro de caixas de leite. O motorista do bagulho aí, de 42 anos, é de Santo Ângelo. Já tem diversos antecedentes por receptação, roubo de veículo, ameaça, porte ilegal de arma de fogo, caracterizando que é uma agulha ruim, daquelas doída e infectada, né? Admitiu ele, então, até no seu depoimento, que todos os pássaros haviam sido capturados naquele dia e seriam levados para Santa Catarina a fim de venda. O criminoso foi preso, encaminhado, então, vai responder por maus tratos e tráfico de animais silvestres, as aves todas apreendidas e entregue à Secretaria do Meio Ambiente e Infraestrutura do Estado para análise, para tratamento especial e depois retorno às suas origens, né? Própria, que é a natureza. Sete horas, 59 minutos e carqueirada. Agora fechou às 8. É momento dos nossos comerciais da emoção. Desfilam agora as nossas empresas. Você, na sua casa, no seu carro, aonde estiver, né? Preste atenção, as empresas são importantíssimas aqui na nossa região. Vem, Celestino, comerciais.
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0: 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Vale dizer agora a hora certa. 8 horas.
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0: 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Ótica Liz, campeã de óculos, vai nos dizer agora a temperatura. 6 graus.
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0: vamos prosseguir com faixa policial, lembrando a todos que estamos em nome de Meneghini Veículos, carros seminovos com todas as garantias ali no Meneghini, minha gente, não vou esquecer, hein? 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Claudinho, ó, é maravilhoso tudo isso, né? 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Isso. Vamos retornar ao faixa?
1: Vamos lá.
0: Vamos lá então, Gordinho, larga teu telefone aí e vem com tudo, vem correndo, Gordinho, ó. E não fica picando que eu chuto. Vamos nessa.
1: É o vento.
0: Integrante de facção criminosa, procurado pela justiça, e ele acabou sendo preso ali em Boqueirão do Leão. Ele já tinha, o maluco esse aí, antecedentes por envolvimento com tráfico de drogas, né? Gente, a polícia então, através de uma ação, realizou a prisão desse maluco de 26 anos. Ele era já era um cara considerado, considerado foragido da justiça. E agora tomou-lhe cana dura na área urbana de Boqueirão do Leão, porque não se admite lá de maneira nenhuma ladrão, só trabalhador, drogado também não. De acordo com as informações oficiais, o indivíduo tem uma extensa ficha criminal, bronca por envolvimentos em organizações criminosas, tráfico de drogas, tudo agitando o pessoal de Boqueirão, né? Após os trâmites legais na delegacia de polícia, ele foi com tudo e aos empurrão para o sistema prisional, que fique lá, à disposição do poder judiciário e que pegue pela frente um juiz muito de mau humor. Vamos a Rio Grande, a Noiva do Mar, vamos a minha ilha lá de São José do Norte, onde fui delegado por bastante tempo também, e a coisa tudo, porque lá uma facção tá torturando devedores. São José do Norte, não é? Lá em São José do Norte, o maluco aí que usa um droga lá, uns tempos atrás, era só cachaçada. Agora, bebiu, Claudinho. Olha, que eu vou te contar, era de garrafão o bagulho lá, né? Agora eles passaram com as drogas também, né? E aí, como eles não têm lá muita grana, ficam devendo, e os malandros lá dão-lhe laço a fuzel e tomam tudo que os caras têm na mão grande. A polícia, então, tratando disso aí, fez uns acordos lá, né? É aquele, tu grita que eu bato. E aí, 7 desses elementos foram presos. Fornecedor de drogas, fornecedores de drogas, então, estão sendo alvos de uma operação que eles estão chamando lá de Playboy. 7 pessoas presas nessa operação, deflagrada então ontem contra tráfico em São José do Norte. De acordo com a Polícia Civil, os investigados torturavam usuários de drogas endividados, filmando inclusive as agressões. É, dava-lhe um lação do cara perder-lhe o bico. Após enviavam então os vídeos à penitenciária de Rio Grande, onde eram vistos pelos detentos que são possivelmente os chefões mais poderosos, né? Ofensiva foi intitulada em alusão ao principal suspeito que tem o apelido de Playboy, apontado como um dos fornecedores da gangue Primeiro Comando lá do Ferrari, lá que também é uma vila Ferrari lá, que é lá da ilha de São José do Norte, né? Bom, é bom dizer que esse Playboy não tinha ainda antecedentes. Apuraram então que indivíduos recolhidos ao sistema prisional que coordenavam de dentro da cadeia de Rio Grande as ações criminosas relacionadas a tráfico de drogas e também prática de tortura aos devedores. Tu quer fumar, tu quer cheirar, mas tu vai tomar-lhe um laço se não pagar. Eles já até tinham plaquinha dizendo: quer apanhar bastante, fica devendo. Olha só que uendo esses loucos, hein? Bom, os apenados coordenavam então de dentro da cadeia tudo isso aí, né, que estava se passando lá nos bairros do Canastreiro e Tamandaré de São José do Norte. Há registro de tortura com mais de 4 minutos de tortura. Eles gravavam 4 minutos de tortura, mas era um lação, meu. Olha, de saltar-lhe cabelo das orelhas. Usuários que contraíram dívidas, então, estavam tudo na linha de chegada. Tudo lá. Ah, quer usar, paga. Se não pagar, o próprio come. Mas comia. Agora, mais alguns elementos foram presos para fazer companhia ao chefão que está na cadeia. Mas ele de lá tem telefone, tem barbada, consegue acesso, consegue comunicação. E aí já consegue outros cabeças de lata para continuarem com essas ações bandidas. Policiada. Vão pra rua e mostrem seus estilos. Mais um fuzil apreendido lá em Porto Alegre, agora na Zona Sul. Uma arma de guerra, gente, localizada em ação da Polícia Civil lá na Restinga. Porto Alegre, hein? Fuzil 5.56. Apreendido ontem, então, em Porto Alegre. A delegacia especializada em armas, munições e explosivos, vinculada ao DEC, comandou esta ação. Tudo isso foi feito dentro de um apartamento na estrada João Antônio da Silveira, área dos residenciais Camila e área do residencial Ana Paula. São condomínios, né? Construídos no escopo da Minha Casa Minha Vida. É, e que agora são expulsos alguns dos moradores, os bagaça tomam conta e instalam naqueles locais ponto de tráfico de drogas de uma determinada facção. De acordo com a Polícia Civil, quando houve o atraque nesse AP aí que eles já tinham tomado, não tinha ninguém na baia lá, não tinha ninguém. Mas tinha algumas armas e tal, o troço lá era usado como depósito de arma, como local para guardar droga e tudo mais, né? A polícia desconfia naturalmente da cumplicidade de algumas pessoas, né? Porque também nos seus apartamentos, nos seus lares, eles acabam forçosamente, até pela marginália, escondendo armas. As buscas aos responsáveis estão lá em evidência, né? Delegada Sami Salé, à frente dessa investigação, diz que vai com tudo e vai pegar essa gente de qualquer maneira. Mesmo que eles se joguem no canal para fazer a travessia de São José do Norte para Rio Grande a nado. Mas olha, azar de vocês, o gelo tá tinhoso. Oito horas, 15 minutos, Celestino. Celestino, e aí, velho, tudo certo contigo?
1: Tudo certo, graças.
0: Como é que foi a janta ontem?
1: Ontem.
0: Teve um churrasquinho aqui na rádio durante o meio-dia, e aí depois eu soube que tu tinha um mocotó em casa também.
1: Não, mocotó não foi ontem, cara.
0: Ah, esse é o
1: Celestino. Ah, ontem de noite comi 2 ovos, assim, uma xícara de café.
0: 2 ovos e 2 galinhas.
1: É.
0: Vamos lá. Polícia Civil desarticula delivery de uma facção ali em Osório. Esquema foi desmantelado, né? É, ontem de tarde, e de acordo com a Polícia Civil, esses trabalhos, essas diligências, resultaram na prisão preventiva do terceiro elemento que era alvo dessa investigação contra esses homens que fazem entrega de drogas, né? É, ele já era considerado foragido, tem 26 anos e está respondendo um broncão imenso de tráfico e associação criminosa. Eles faziam entregas de maconha e cocaína, né? Já essa ação é desdobramento de uma complexa apuração que tinha resultado já na prisão de mais dois outros elementos envolvidos nessa célula criminosa e cancerosa. É o que diz o delegado de Osório, João Henrique Gomes, né? Segundo o delegado, os traficantes atuavam de forma aberta, dispensando estabelecimentos de fachada ou outros métodos geralmente empregados por facções tentando disfarçar os crimes que praticam. Ele era o tráfico legítimo e descarado. Depois então de ser interrogado, o malandro foi enviado à penitenciária modelada de Osório, vai permanecer à disposição da justiça. Que bom que ações dessa natureza estão sendo intensificadas. O delegado João Henrique Gomes disse que está às ganhas para cima dessa gente. E que continue ganhando, delegado. Bote em cana porque não merecem estar em outro lugar esses pilantras. Claudinho, tu tá tomando as injeçãozinhas das canetinhas, aquela?
1: Não.
0: Pois tu abre o olho porque tá uma campanha grande em cima disso, porque tá vindo muito bagulho aí, hein?
1: É.
0: Uma manicure agora foi presa vendendo e aplicando canetas emagrecedoras em clínica clandestina de Panambi.
1: Poxa vida.
0: Mesmo sem ela ter formação técnica, autorização, ela vendia e aplicava esses medicamentos, a tal da tirzepatida, né? Na casa dela, ela fazia, funcionava um salão de beleza. Ela já aproveitava e dava injeção nos umbigos das vizinhas aí e dos malandros que querem emagrecer, né? A mulher, então, agora presa em flagrante Panambi. Essa ação investiga essas vendas irregulares. De acordo com os promotores, ela é suspeita de manter essa clínica clandestinamente, vendendo e aplicando esses medicamentos, né? Gente, sabemos que essas canetas emagrecedoras têm essa ação investiga essas vendas irregulares. De acordo com os promotores, ela é suspeita de manter essa clínica clandestinamente, vendendo e aplicando esses medicamentos.

A investigação apontou que essa manicure não tem nada de formação técnica na área da saúde, né? E ela, mesmo assim, sem qualquer habilitação, ela fazia até prescrições, definia a dosagem, aplicava dentro da casa dela, né? E divulgava todos os serviços que estava fazendo pelas redes sociais. Que vizinha, hein? Bom, agora foi presa, né? Falsificação, adulteração, comercialização irregular de medicamentos, né? É, não tinha nenhuma capacidade para tanto, né? Agora, a Brigada Militar auxiliando o Ministério Público deram esse atraque e estão resolvendo de todas as formas, né? Gente, lembrem, os gordinhos que estão assanhados aí com a injeção, né? Esse tipo de medicamento devem ser feitos a partir de acompanhamento profissional. E importantíssimo, as substâncias devem ser adquiridas em estabelecimentos regularizados e fiscalizados pela vigilância sanitária. Não é o preço que vai determinar o bom resultado do seu tratamento. Então, não vai no mais barato, porque o mais barato cria imensos problemas.

8 horas, 8 horas, 20 minutos, Celestino da Copa. Pai e filho recebem penas que somam 93 anos de cadeia por duplo homicídio ali em Casca. O júri reconheceu que a morte da mãe e da filha foram planejados em meio a conflitos familiares e patrimoniais. Como sempre, né? De olho em algum patrimônio. Pai e filho condenados pela justiça apenas que somadas chegaram a 93 anos de prisão pelas mortes da Neuza Maria Rapkiewicz, de 56 anos, Ana Paula Rakeviec, de 32 anos, que aconteceram em Casca, no norte do nosso estado. O julgamento terminou ontem de madrugada, após ter começado por volta das 10 horas da manhã da quarta-feira. Vanderlei Tix recebeu pena de 52 anos e 6 meses de reclusão, enquanto o filho David Tix foi condenado a 41 anos. É bom lembrar e é bom dizer que essas mortes aconteceram em junho do ano de 2020 e somente agora os matadores foram a julgamento, né? Então, o resultado disso aí é muito tempo de cadeia, não tem choro, não tem vela, tem outras pessoas que estavam envolvidas nisso aí e que também estão indo a julgamento. Tem mais um homem de 28 anos, outro de 49 anos e tudo mais, né? Bom, pelo que se sabe e a polícia informa, 6 elementos estavam envolvidos nessas mortes. 6. Faltam ainda 2 prestarem alguma forma de depoimento para depois serem remetidos a júri, possivelmente. Vamos lá, pau neles. Oito horas, 8 horas, 22 minutos. Vamos ver uma ocorrência especial que eu tinha aqui. Aqui, Claudinho, ó. A polícia pegou um malandro comprando drogas. Já não é normal, né? Tá comprando drogas, né? Sim. Mas ele, além disso, ele tava com uma criança de 6 meses no colo. Oh. Nenezinho no colo, ele tava cuidando do neném. Me dá um bagulho, tá comprando os bagulho. Ah, fato, segundo a polícia, até inusitado, né? Ofensiva, então, combate à droga ali em Santa Cruz do Sul. Pegaram aí o papi com o neném no colo comprando droga. Diz ele que a droga era pra ele, não era pro neném. Não duvido de nada. Porque esses caras estão tudo doidão. Esses caras não raciocinam mais. Esses caras aí tem que, olha, gente. É muito choque, muito dedo no olho pra prender essa gente, hein? Tá louco, que coisa de louco. Não tem quem aguente isso, minha gente. Não tem quem aguente. Vamos ver a última ocorrência de hoje, Claudinho Celestino. 8 horas, 23 minutos. Uma operação em Santa Cruz do Sul, daquelas que eu tenho comentado constantemente aqui. Pessoas que devem ser presas, envolvidas em golpe dos nudes em Santa Cruz do Sul. Olha. Com todo este frio, minha gente, tem um bando de veinho mandando fotografia pelado pras moçoilas, que não são moçoilas, que são homens que estão dentro das cadeias, e fica enganando eles com fotografia e os veinhos se jogam, né? Bom, investigação conduzida, inclusive, gente, pelo pessoal da polícia de São Paulo também, porque tem muita vítima lá, que tudo de gente daqui que estão dentro dos presídios, vem. Operação conjunta, então, da Polícia Civil de São Paulo e a nossa polícia aqui, mais a Polícia Penal, o pessoal dos presídios, né? Ontem realizaram 13 mandados de prisão e uma investigação sobre estelionato praticados a partir aqui do presídio de Santa Cruz do Sul.

0: Os tramposão estão tudo ali em Santa Cruz do Sul na cadeia, né? A ofensiva foi denominada Operação Phantom, coordenada pela Polícia Civil de Caracipicuíba, de São Paulo, apurando a atuação desse grupo envolvido no golpe dos nudes, modalidade de extorsão e estelionato praticado principalmente através das redes sociais e aplicativo de mensagem. Gente, é o que eu tenho anunciado aí. Claro que os vagabundos têm que pagar, têm que ser presos, são golpistas, são espertalhão. Mas dá pra notar que a velharada, que são as vítimas, continuam assanhadas. Mesmo sabendo da possibilidade de golpes, mandam fotos pelados para mulheres lindas que são inexistentes. Essas fotos acabam caindo nas mãos dos golpistas e depois haja dinheiro para pagar essa vagabundagem, né? O cara paga tentando esconder essa imensa cagada que fez de se pelar na frente do espelho, que bater fotinho e mandar pra possível namorada que não existe. Aí os caras se mijam de rir dos velhos, fazem uma coisa só, começam a mandar as fotos de volta, né? Pedindo dinheiro, senão vão botar no jornal, vão botar não sei aqui, ali, vão mandar pra mulher dele, aquela coisa toda, né? E aí, gente, eu vou te contar uma coisa. Que coisa mais horrível. Gente, eu tenho pedido aí aos de mais idade, aquelas pessoas que batem as fotografias peladas e mandam, pra olhar bem antes de mandar a foto, olhem bem e pensem só um minutinho, será que alguém vai se atrair por essa miséria? Lembrem bem, gente, palavras de uma sábia mulher que gritava aos quatro ventos cheia de indignação. Ei, isso é pinto que se apresente ou agulha de injeção? Que coisa de louco, meus veiados. Vamos parar com isso, dói. É doloroso. Eu vi umas fotografias ainda quando estava... Olha, a gente tem que pagar isso aí, porque é coisa muito feia de se lidar. Vamos lá, Claudinho. Ei, chegamos ao final do Faixa Policial de hoje. Muito obrigado a todos vocês que estão na escuta. Se Deus quiser, sem ser essa semana, na outra, eu estarei de volta. Estou anunciando que estou saindo de... mais uma semana de folga.
1: Mais uma vez.
0: Mais uma semana que eles estão me dando de folga aqui, porque eles dizem que eu tô com toda a corda, eu tenho que me acalmar um pouquinho, senão eu fico gritando muito, né? Então vou me acalmar um pouquinho, uma semana em casa agora, sem ser essa segunda que chega, eu saio, né? Na outra segunda, se Deus quiser, estarei aqui com todos vocês. 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Vamos nessa? 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Bom, deixamos pra lá. 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Olha ali, ó. Olha o zóio do velho. Bom.
2: Jesus Cristo, eu estou.
0: Diego Ferla, não te esquece, hein? Aquilo que eu tenho te alertado. Jesus tá te ouvindo. Bom, vem aí com toda alegria e com muita emoção, Diego Ferla, com músicas, sorrisos e um veneninho também. Diego Ferla com tudo. Aí vem o pintinho amarelinho. Sim, vai entrar agora em nossos estúdios Maninho, trazendo músicas de coração, músicas de paixão e tudo mais, né? Aí vem ele, Fortão Barbaridade. O cara tá que é um galo levantador de peso. Vem, Maninho, é tua hora. Você, Claudinho, uma hora tá de volta?
1: Tá aí, chefe.
0: Claudinho Celestino, uma hora vai trazer seu show dos artistas aqui, né? Só com musiquinhas pimba, na ponta pimba da língua. Pra você aí gostar e ficar muito emocionado. Vamos ver quem tá com a gente aqui?
1: Vamos lá.
0: Hoje é... tô saindo de férias, essa semana é o último dia, a semana que vem eu estou fora, mas depois, na outra semana, estou de volta. São apenas uma semana de
1: cinco
0: descanso,
1: dias,
0: né?
1: 5 dias.
0: É, 5 dias, porque por exigência da nossa chefe Patrícia, né? Que ela determina, me xinga e tudo mais, olha, tá louco, eu tenho pena do senhor Rosa.
1: Ela é a chefe.
0: Eu tenho pena do senhor Rosa, deve tomar uns bufetes em casa de vez em quando.
1: Olha aí, ela lembrou uma coisa boa, tá saindo de férias. O que tem que fazer quando sai de férias?
0: Eu sei que vocês querem pagar que eu traga café pra vocês hoje, né?
1: Não, tá. Não precisa ser café, cuca.
0: Ah, cuca.
1: Uma pra de manhã, uma pra de tarde, não é...
0: Pastelzinho, essas coisas, não precisa? Só a cuca?
1: Tá não, bom, se então tiver um pãozinho de queijo...
0: Mas vem cá, eu vou fazer, claro, mas eu quero perguntar uma coisa.
1: Pastel de Belém, se tiver, a gente
0: e
1: gosta.
0: E a dieta
1: também
0: de vocês? Vocês passam a semana comendo ovo seco? Hoje não?
1: Não.
0: Olha lá, olha.
1: Hoje Lívia, é sexta, olha, ela falou.
0: A Lívia também. Hoje é sexta-feira, vamos nessa. Então tá, muito obrigado aí a tia Zilé, que sempre nos acompanhou durante todos esses dias. Tia Zilé, continue aqui, eu não vou estar, mas continue aqui com a gente da emoção. Assim como a Adriana Mourinho, a Lutz Reckziegel, a Adriana Mourinho, já falei na minha, nossa amiga. Adir Vens, Adir Vens, fala Adirzão. É, feliz dia pra você também, Adir. A Lirce Clay, minha amiga Lirce. Cristiano Lopes da Silva, e o Clena, rapaz, Clena Edson tá aqui com a gente, assim como a Adilete Tim, o José Vilmar, Marley Browning Becker também aqui, o Guimarães Rodrigues, Margarida Soares, Sérgio Roberto Silva, Eduardo Bruxel, Dudu Bruxel, Loreci Roquembar, Liane Graf, Lorita Chiesa, olha o Nilson, fala Nilson Douglas, nosso amigo, o Jorgão Souza, Mara Beatriz Dambruski, Fifi e Dadá. Fifi e Dadá, continue mandando mensagem, eu vou passar uma semana fora, mas eu sei que as mensagens são sempre direcionadas a Cláudio Celestino e a Tetel das Curvas, né? Pode contar aí que quem tiver aqui no meu lugar vai falar, mesmo o Claudinho, que vai fazer talvez o programa, ele vai falar em vocês e vai mandar picotas calorosas também. Chegamos ao final, muito obrigado, não esqueçam que... O facão continua fincado no toco.
1: E as férias, Joãozinho?
0: As férias e a vida vão ficar doce, doce como mel.
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1: Amiga do Vale, informando a hora, 9:26. 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
1: É, minha gente, frio mais uma vez. 6 graus.
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1: Olha, Olha ela aí, a sexta-feira chegou. Ah, que cheirinho de final de semana, né? Cheirinho de Pix, de fumaceira na obra, sexta-feira tem, né? A galera se organiza aí pra fazer aquele churrasquinho. Meus amigos da construção civil, é a galera das obras, da pintura, esperando o Pix, o final de semana e o churrasquinho. Ô, maravilha, hein? 22 minutinhos faltando pras 9. Gelado, né, meu povo? Ô, rapaz. Volta, volta do fogão, a lenha da lareira esquentando essa manhã. Mais uma manhã gelada. Hoje o sol deve ser bem tímido mesmo. Se ontem ele quase não apareceu, hoje vai ser ainda menos, né? A máxima deve chegar a 18 graus. Amanhã, sabadão, a mínima de 9. E vai chegar em torno de 20 graus. Domingão, a mínima de 10. Um pouquinho melhor já, né? Maninho, junto contigo aqui na Amiga do Vale. Você mandando o seu recado no 999-70-90-10. 20 minutinhos faltando pras 9. Oi, Angélica, tudo bem? Angélica de Moura, de Lajado. O Murilo na promoção. Oi, Lirce Klein, excelente manhã, sexta-feira abençoada, maninho. Que assim seja, né, Lirce? Pra todos nós, minha amiga.

0: Mônica, Astéria, ligadinho, curtindo Amiga do Vale. Bom dia, meus amigos e amigas da emoção, estamos juntos. O Adir Ventes, lá de São Bento. Bom dia, Adir. Nídia Cristina Rodrigues, Cláudia. Bom dia, Demil de Eca, do Roberto e Teutônia, Darcy Supitz, Bernadette Vogelmalman. Hoje começa aí a reta final da Gincana Municipal de Arroio do Meio. Hoje, amanhã e domingão, esse belíssimo espetáculo preparado sempre pelas equipes aqui em Arroio do Meio, a sétima edição da Gincana Municipal. Estaremos envolvidos, né? Trazendo vários detalhes, não só nas redes sociais, mas também através do rádio para você durante o final de semana. E você é convidado a vir prestigiar este espetáculo. Abertura hoje oficial, 20 horas, e aí vai até o domingão, até o show nacional, todo esse espetáculo aqui no centro de Arroio do Meio. Você é convidado. Venha conferir.
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2: Vocês precisam admitir alguma coisa.

0: João Neto e Frederico, 14, voltando pras 9. Excelente manhã. Obrigado pela companhia maravilhosa. Manda o teu recado pra gente, 999-70-9010. Olha aí, os amigos da carona, bom dia.
1: Bom dia, emoção. Sol aparecendo dimitamente em Lajado.
0: Opa, que maravilha.
1: Aqui é o Ademir. Estou nas entregas da confeitaria da Tânia. E, se possível, queria pedir a música da banda Estúdio, o último lançamento.
0: Claro!
1: Um abraço.
0: Um abraço, Ademir. Bom trabalho aí. Obrigado pela carona.
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3: Sexta-feira, meus amigos, meu amigo Pet está no ar essa semana toda especial de pets no trânsito. Afinal de contas, estamos vivendo o Maio Amarelo, né? Bom, se você quer um passeio sem estresse, comece o treinamento dentro de casa, deixando a caixa de transporte aberta na sala, como se fosse um móvel. Coloque mantas macias e brinquedos lá dentro para o pet se sentir familiarizado e seguro antes mesmo de entrar no carro. Com os cães, deixa a guia e o peitoral sempre à vista para eles associarem o kit à diversão. Preparação é o segredo de uma viagem tranquila para todos.
2: Esse foi o meu amigo

nosso Clube do Ouvinte com Diego e Victor Hugo. 3 minutinhos faltando para as 9. Excelente manhã na sexta-feira. Hoje, dia 22 de maio. O Ademir já encontrou o sol por Lajeado. E você, viu o sol por aí? Na tua cidade tem sol, tá frio, né, gente? Que madrugada gelada, mais uma daquelas. É, a temperatura deve ter girado em torno de 4, 5 graus outra vez na madrugada. Nesse momento, 6,5 graus. Bom dia, Éder Luiz Matos em Lajeado, tá na promoção, Sicredi Emoção, se vira nos mil. Bernadette Volget Malman, da cidade de Estrela. Oi, Loreci, no bairro Glória, tudo bem, Lori? Ótimo dia, Loreci, se vira nos mil. Passando para desejar um excelente final de semana. Igualmente, minha amiga, tomando um chima para esquentar. É, minhas amigas, em volta do fogão, chimarrão, cafezinho quente. Bom dia.

0: A você a hora. 9 horas, bom dia.
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0: Confere a temperatura. Nesse momento, parece que congelou o termômetro. 7 graus.
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0: Chegando os primeiros presságios da manhã, Áries, Touro e Gêmeos.
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7: Oi, uma ótima sexta-feira para você. Sou Luana de Oliveira, chegando na programação. Hoje, dia do abraço. Um abraço especial a você, o nosso melhor ouvinte. E vamos começando com o nosso horóscopo, Áries, Touro e Gêmeos.
6: Áries.
7: Ariano, muitas coisas podem ser feitas para sua alma se sentir mais segura. Mas talvez a mais importante de todas seja de acalmar sua alma antes de empreender qualquer tipo de ação, para acertar na tecla pertinente. E a cor para hoje é o creme.
6: Touro.
7: Oi, Touro. Nem sempre há clareza suficiente para entender qual, dentre todas as opções de ação, seria a acertada. Nessa hora, o melhor a fazer é depositar um voto de confiança na vida e se entregar a ela com desapego aos resultados. A cor para hoje é o preto.
6: Gêmeos.
7: Oi, Gêmeos. Pensar muito não significa conquistar esclarecimento, porque acontece frequentemente de sua alma embarcar em linhas de pensamento que levam a verdadeiros becos sem saída. Aprender a pensar é o melhor objetivo possível. A cor para hoje é o roxo. Daqui a pouquinho, Câncer, Leão e Virgem.
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0: Tá gelado, né, minha gente? Sexta-feira, olha ele aí, final de semana. Tá vindo ali, hoje, dia 22 de maio. Maninho contigo, temperatura travou, congelou o termômetro ali nos 7 graus e não sai dali. A madrugada teve 4 graus, que madrugada gelada. E muita cerração, sereno pela manhã aí no vale, né, gente? Final de semana pede, gente. 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Bom dia.

Marisa de Almeida, em Cruzeiro do Sul. Estamos aqui enfardando e surtindo fumo. É bastante frio, maninho. Escutando vocês aí da emoção. Valeu, Marisa. Um beijo, bom dia pra todos aí. Capricha no trabalho. Povo trabalhando aí em volta do fumo e ouvindo a nossa Mica do Vale. Beijão, Marisa. Excelente manhã. Lourdes, Terezinha, Porta-Lupe de cabeceira de tocas em progresso. A promoção do Sicredi é frio, é em progresso, hein, minha amiga?

Convite Sicredi Emoção. Olha que belo chimarrão. E maravilha, chimarrão maravilhoso. Quem mandou pra gente? O Alzerino. Bom dia, meu amigo. Bom chimarrão. A Giliane.

0: participando. Boa sorte, Loreci, Bernadette, Andressa e Astéria. Em Capitão também é frio, né? Eita, nós, um beijão pra vocês, ótimo dia. Alô, Capitão!
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0: mais se tiver uns dois, três cobertores bem peluciados hoje, porque tá gelado, né, Regis? É, rapaz. Lá na Porto do Som, na Amiga do Vale. Bom dia, toca o apartamento 104, é o Júnior do Centenário em Lajeado. Bom dia, Júnior. Já vai sair pra vocês aí, viu? Nirce Tempas, Jolarias Lajeado, promoção do Sicredi, Lourdes Rexigl, se vira nos mil, porque tá baixa na audiência. Oi, Lourdes, o Regis Afonso Kapler, Ederson Juliano Monteiro Fonseca, em Capitão Astéria e Andressa também na promoção, bom dia.
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2: Alô, gente, aqui quem fala é Felipe Galo, vocalista do grupo Festerê, e nós também estamos aqui

0: Festerê, pedido na manhã da nossa amiga do Vale. Olha aí, foi encontrado uma identidade ali na Ortobon, em Arroio do Meio, em nome de Maísa Rafaela Caleja Colling. Se você conhece a Maísa Rafaela Caleja Colling ou, né, tem alguma proximidade, informe que a sua identidade está na Ortobon em Arroio do Meio para ser retirada, tá bom? Obrigado pela informação. Alô, Douglas, bom dia. Solane Klein na sintonia, Rosemary Passe em Estrela, sextou, maninho. Que vem o final de semana, né, Rose? Beijão. Confere a hora junto com a Emoção FM. 9:21.
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0: A Terra do Cristo Protetor sediou ontem, dia 21, a primeira edição do Tourist Summit, o evento que movimentou o setor turístico regional com o dia inteiro de palestras, painéis e troca de experiências. Das 8 às 17 horas, o espaço Multiverso de Encantado, no Boulevard Encantado, recebeu gestores, empreendedores e especialistas para discutir tendências, desafios, oportunidades no setor do turismo no Vale do Taquari. O encontro promovido pelo governo de Encantado por meio da Secretaria de Turismo, Cultura e Esporte, com parceria da Antur Vales, da Associação Amigos do Cristo e também do Conselho Municipal de Turismo. A programação abordou temas como uso de dados na tomada de decisões, impactos da reforma tributária, gestão estratégica, hospitalidade e cases de sucesso regionais. O evento chega em momento simbólico para Encantado. Em 2024, o município recebeu da Embratur a certificação como destino turístico.
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0: É, o sol não está querendo dar as caras hoje. A temperatura, 7 graus.
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0: Chegando, presságios de Câncer, Leão e Virgem.
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3: Oi, de volta na programação, você de Câncer, Leão e Virgem.
1: Câncer.
3: Oi, Câncer. As melhores orientações nem sempre provêm de pessoas reconhecidamente sábias. Em muitos casos, o que sua alma precisa ouvir provém da boca de pessoas anônimas, que dizem coisas aleatoriamente, mas que marcam. A cor pra hoje é o rosa.
1: Leão.
3: Olá, Leão. Melhor fazer várias coisas ao mesmo tempo do que concentrar seu poder de fogo no que pareceria trazer resultados imediatos. Não se trata de obter resultados, mas de preservar a dinâmica de tudo funcionando o melhor possível. A cor para hoje é o vinho.
1: Virgem.
3: Oi, Virgem. Quando a mente se abre e enxerga perspectivas e pontos de vista antes ignorados, não dá mais para voltar atrás. Como se fosse possível deixar de fazer o que se percebeu. O avanço do esclarecimento é implacável. E a cor para hoje é o salmão. Daqui a pouquinho, Libra, Escorpião e Sagitário.
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0: Excelente manhã para todos meus amigos e amigas do rádio. 9:28, sexta-feira, dia 22 de maio. 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

Minha amiga Lu. Ô Lu, tudo bem? Eu tô indo pra Caxias do Sul, maninho, na tua companhia. Toca uma música pra mim. Beijão, Lu. Vai visitar aí a melhor amiga lá em Caxias do Sul. É frio em Caxias. Leva bastante roupa, tá bom, Lu? É, ela tava com frio aqui no vale, imagina lá em Caxias do Sul. Beijão, minha amiga. Devagar e sempre, obrigado pela carona. Rosemary Passe, maninho, hoje é dia do abraço. Sinta-se

0: Maninho, sextou, né? Toca aí Claito e Romário, desapaixona eu. O Cleo tá tomando um belíssimo chimarrão, eu acho que é amendoim, né, Cleo? Cleomar lá na barbearia Silva se esquentando, aquecendo amanhã com um belíssimo chimarrão. Em volta do fogão a lenha, Glaci Bidris, hein, capitão, tomando um chima quentinho maravilhoso. Oi, Glaci, bom dia pra todos, hein, capitão, tá bonito chima, né, em volta do fogão a lenha, é bom demais. A galera da obra tá mandando um selfie das alturas, parece Gramado, de tanta serração que tem aí, né, turma?
1: Bom dia, forte abraço aí pra vocês, emoção aí, um bom trabalho, uma boa sexta-feira aí.
0: Igualmente.
1: Tamo aí na obra aí, curtindo novamente a emoção aí.
0: Oh, maravilha.
1: Vem pedir uma música aí do Gustavo Lima aí.
0: Pra
1: desbloqueado.
0: Já.
1: Oferecer pra nós da obra aí, o Lopes, o Fernando, o Leandro e o Moacir aí. Forte abraço pra vocês e um bom final de semana e uma boa sexta-feira.
0: Valeu!

0: Marley Simone na sintonia, Érica Greve Schwartz. Oi, Érica, bom dia. 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
1: Tá chegando o destaque, é regravação do Zezé, mas ficou sensacional, né? A música Irmão da Lua, Amigo da Estrela, sensacional regravação. Meus amigos em Lajeado, oi Iva e o Carlos do Centro em Lajeado, hoje é dia do abraço, um abraço pra vocês e obrigado pela companhia maravilhosa, meus amigos. Ederson Juliano Monteiro Fonseca, Zilé Schmidt na promoção, Alexandre Mittelstadt, galera da pintura, só pelo Pix, né, turma?
2: Bom dia, Maninho, bom dia. Sextou, Maninho.
1: Oh, maravilha.
2: Maninho, manda um abraço pra galera do Vitinho Pinturas aí.
1: Tá bom.
2: Obrigado à emoção. Toca aquela do Panda, eu te seguro. Valeu, abraço,
1: hein? Valeu, rapaziada, bom trabalho aí. Sextou, né? Aí melhor ainda. Galera da pintura, Érica Greve Schwartz em Estrela, na promoção Marley Simone, Lúcia Maria Zateira Frank, a Lu tá na carona com a gente, ótima manhã, Dulce Elza Lenha de Lajeado, se vira nos mil.
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0: Emoção, amiga do Vale, informando a hora. 19:10.
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4: Uma excelente sexta para você e um abraço, porque hoje é o dia do abraço. Papo Sério está no ar. Está comprovado. Ouvir música traz vários benefícios para a saúde, corpo e mente e tem sido usada inclusive por médicos e terapeutas como tratamento, sempre com ótimos resultados. A música pode auxiliar no alívio de dores, na melhor da memória e até mesmo como estímulo para a prática de atividade física. E está cientificamente comprovado que ouvir música também faz bem ao coração. E não é só na hora de aliviar a dor de amor ou para melhorar o mau humor. A música deixa seu coração mais forte, a ponto de melhorar a recuperação de pacientes que sofreram problemas cardíacos. Isso acontece porque a música ativa o centro de prazer do cérebro, assim como o sexo e o chocolate, causando aquela sensação de bem-estar. O fundamento é bem simples. Ouvir música deixa todo mundo feliz, o que libera endorfina, que é um hormônio que causa o bem-estar e a sensação de prazer. Então aumente o volume do rádio e aproveite suas músicas preferidas. O Papo Sério desta sexta fica por aqui. Bom final de semana e até mais.
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0: Temperatura marcando nesse momento 7 graus.
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0: Minha amiga, preste atenção, Libra, Escorpião e Sagitário.
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7: Oi, de volta na programação, agora você de Libra, Escorpião e Sagitário.
3: Libra.
7: Oi, Libra, algumas manobras se tornaram necessárias, mas cuide para que isso não tire sua espontaneidade, porque não daria sequer para imaginar o que seria uma vida sem espontaneidade, sempre presa a manobras e estratégias pré-concebidas. E a cor para hoje é o azul.
3: Escorpião.
7: Oi, Escorpião. Fazer ajustes nos relacionamentos há de ser um exercício cotidiano, porém sempre com leveza suficiente para que não fique parecendo o pesado conceito de discutir a relação. Ajustes alegres e despreocupados. A cor para hoje é o laranja.
3: Sagitário.
7: Oi, Sagitário. Nem todas as potencialidades podem ser exploradas, porque cada assunto que você empreender toma tempo e recursos. E o dia continuará tendo as mesmas 24 horas de sempre. Adapte o necessário. A cor para hoje é o vermelho. Daqui a pouquinho, Capricórnio, Aquário e Peixes.
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0: Excelente manhã na sexta-feira. Um abraço para você pelo dia do abraço. Abrace o rádio, esse companheiro maravilhoso que faz essa nossa conexão todos os dias, né? Através da 90.1 lá em Progresso, 92.7. Uma excelente manhã para todos. Friozinho no vale, 7,5 graus. Tem fogão a lenha aí? Lareira, me convida. Vamos colocar um pinhão na chapa e vai ficar perfeito, né? 13 minutinhos faltando para as 10. 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Um abraço para toda a equipe. Alô, os amigos. 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Já vai mandando teu recadinho para mim no 999 70 90 10.

0: Valeu, Adri, a Janícia, a Janine, a Nilda, pessoal da Boa União participando, Murilo e Angélica na promoção também. Manda pra mim aqui no 999-70-90-10.
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0: Maraísa, na manhã da nossa amiga do Vale. Excelente sexta-feira, 7 graus e 2 décimos. Hoje pode chegar a 18 graus nesse momento aqui no centro de Arroio do Meio. Parece que o sol tá querendo aparecer. 4 minutinhos voltando para as 10. Bom dia para todos. Dia 22 de maio é dia do abraço. Já deu um abraço nas pessoas que você gosta aí? Aproveite esse momento, espalhe abraços para todos aí. Oi, Deise Joana Simpson, no bairro Imigrante, em Lajeado. Tudo bem, Deise? A participando da promoção Se Vira nos Mil. Lirce Clã de Olarias, Lajeado também. Minha amiga Zilé Schmidt, bom dia. Zilé tá tomando um chimarrão? Ah, que delícia. Saiu o waffle, né? O famoso waffle wafer. Delicioso, hein, Zilé? Oh, maravilha, minha amiga, ó. Ouvindo a emoção.
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0: Que coisa boa. Beijão, Zilé. Eu adoro waffle. Quem não, né? Quem não gosta, né, Zilé? Maravilhoso. Beijo, minha amiga, com o chimarrão ainda e emoção. Abençoado por Deus e bonito pela natureza, na escuta. Alô, Bito Bito, bom dia, rapaz. Tá grudado aí no rádio, ouvindo a nossa emoção. Grande abraço, fera. Sextou, Isabelle e Rafaela da Silva de Lajeado na promoção Se Vira nos Mil. Emily e Luciane de Lajeado. A Marina Cristina Vaz também participando.
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3: Houston. Alô, Rio, você tá autorizado, hein?

0: Atenção, Houston, o pouso foi um sucesso.
1: Bravo, bravo, bravo, bravo.
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3: Informando pra você a hora. 10 horas, bom dia.

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1: Tá frio, né, meu povo? Temperatura chegando nesse momento a 8 graus.
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0: gente.
1: Vem pro nosso clube na manhã, na sexta-feira, de tempo fechado ainda, né? Meio nublado, o sol tá tímido. Dia 22 de maio. Final de semana chegando, temperatura em 8 graus, tá frio. A máxima deve ser de 18 hoje. Não vai subir muito, vai ficar friozinho durante o dia. Prepara o fogão a lenha. Meu amigo Valdir Ripplinger e a Ivete em Lajeado estão em volta do fogão a lenha pra esquentar o dia. Pediu Ana Castela. Já já ela vai cantar pra ti, tá bom, Valdir? Grande abraço pelo dia do abraço. Um abraço pra vocês. Valeu, Ivete. Manda um abraço pro Claudinho também, o Valdir, toda a família na audiência. 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Bom dia, Jandira. Maninho, coloca minha irmã Clarice Maria Klein na promoção Se Vira nos Mil, a Jandira, no Jardim do Cedro e Lajado. Valeu, Jandira. Beijão, excelente manhã, pedindo música, bom final de semana, tomando um belíssimo chimarrão e ouvindo a Amiga do Vale. Beijos, valeu, Jandira. Grande abraço pelo dia do abraço. Loiva Schwarzer, o Ademir Ricardo Schwarzer, Tainara, Thalita, família toda aí de Rui Barbosa nas promoções. Oi, Tânia Maria Thomas em Santa Clara, um abraço pelo dia do abraço, tá na promoção. Loreci, um abraço pelo dia do abraço, Lori. Aí, Ru Glória na audiência, ótima manhã. Miguel Augusto da Silva de Lajeado, Gabriele Cristine Vaz. É Marina Cristina Vaz, Eminem, Isabelle, Gabriele, Cristiane da Silva, todos participando. Dilete Tim tá na promoção, Dilete. O Ederson Juliano Monteiro Fonseca, Lobito, Zilé na audiência também. Sextou, meus amigos.
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0: inteira na Castela pra cantar na nossa manhã. 10h13, bom dia, meus amigos e amigas do rádio, uma excelente manhã. Anilda Morim, Janice, Janine e Adriane, Lajeado na promoção, boa sorte. Milena Kapler, de Arroio do Meio, se vira nos mil. Oi, Zilé Maria Schmidt, boa sorte. Liane Greve, tudo bem? A Juliana Roberta Greve, Darcy Luiz Greve e a Liane participando, família toda sintonizada. Oi, Santa Clara, Tânia Maria Thomas, na promoção, Tânia, bom dia.
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0: informando pra você a hora. 10:19.
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4: Oi, oi, oi, meus amigos, tudo bem? Sextou! Hoje, dia 22 de maio, é o dia do abraço. E a maior demonstração de carinho no trânsito é dirigir com responsabilidade. E no Sinal Verde de hoje, vamos falar sobre como agir diante de um acidente de trânsito e quais atitudes podem fazer toda a diferença nesse momento. Vamos conferir. Ninguém quer passar por isso. 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
0: Temperatura, nesse momento, 8,5 graus.
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6: Olá, de volta na programação. Agora você de Capricórnio, Aquário e Peixes.
1: Capricórnio.
6: Oi, Capricórnio. Em alguns casos, fazer o que se deseja não é o mesmo que suprir uma necessidade. Porque os desejos, em geral, trazem resultados particulares. Enquanto suprir as necessidades, atende demandas de relacionamentos. A cor para hoje é o dourado.
1: Aquário.
6: Oi, Aquário. Encontre o jeito de mudar alguma coisa nos ambientes nos quais você passa uma boa parte do seu tempo. A mudança de cenário propiciará dinamismo em sua alma também. Um sopro de ânimo renovado atravessando o seu ser. A cor para hoje é o amarelo.
1: Peixes.
6: Oi, Peixes. Rejeitar e criticar é muito mais fácil do que propor algo diferente. Esse é um erro muito comum que, na maior das hipóteses, serviria para ganhar tempo e apresentar ideias, mas na pior delas é para perder tempo. A cor para hoje é o verde. Galerinha, obrigada pela companhia, beijo e até a próxima. Tchau.
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1: Juntos na nossa manhã de sexta-feira, 8,5 graus, deve chegar aos 18 graus hoje, sexta-feira, dia 22 de maio. 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
1: 10:25, 8,5 graus. Maurício Ecard em Lajado, se vira nos mil. Bom dia, Aranha. Tudo certo? Boa sorte. A Juliana Roberta Grevo, Darcy e Aliane. Na promoção, minha amiga Zilé, Milena Kapler. Manda aí o teu recadinho, 999-70-9010.
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musical na manhã da emoção, Sargentão. 26 voltando para as 11, Glaci Didres, hein, capitão? Bom dia, Glaci, tá na promoção, minha amiga. A Jéssica Tamires Boto de Travesseiro participando também, se vira nos mil. Bom dia, Travesseiro. Gilmar em Lajado, sempre na companhia do Bom Pastor. Bom dia, Gilmar, um grande abraço. Adriane Amorim, Cláudia, Suzana, Cruzeiro do Sul, todos na sintonia. O Gilmar, inclusive, mandou aqui pra gente um vídeo, né? O pessoal trabalhando aí com o rádio ligado, bombando emoção, fazendo um muro, né? Bom dia, Gilmar. Capricha aí, bom trabalho, gente.

0: Amiga do Vale informando a hora. 20 para as 11.
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0: A consulta ao primeiro lote de restituições do Imposto de Renda 2026 abre nesta sexta-feira, dia 22.
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0: Os contribuintes poderão fazer a consulta ao primeiro lote de restituições do Imposto de Renda 2026 a partir de hoje. A consulta será aberta às 10 horas e esse é o maior valor já pago pela Receita Federal em lote de restituição do imposto. E complementa, ou melhor, contempla também restituições residuais de exercícios anteriores. Os pagamentos serão feitos a partir do dia 29 de maio, mesmo dia em que se encerra o prazo para declaração. Ao todo, mais de 8,7 milhões de contribuintes serão contemplados, com um valor total de crédito de 16 bilhões de reais. O lote também inclui restituições residuais de exercícios anteriores.
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0: Ainda não apareceu o sol aqui no centro de Arroio do Meio. Na tua cidade tem sol aí? Me manda um selfie, quero ver, hein? Temperatura 9 graus.
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1: 17 minutinhos faltando para as 11. Manhã de tempo fechado no vale ainda, meio nublado. 9 graus é a temperatura. A máxima deve ser de 18. Tudo indica que hoje o dia vai ser frio, hein, gente? 17 para as 11. Sextou. 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Aqui em Capitão já tem sol, maninho. Oh, maravilha. Manda ele pra gente, viu? Andressa e Astéria ligadas lá em Capitão. Mandaram um selfie bonitão. É, o tempo tá um pouco melhor. Aí tá abrindo aqui no centro de Arroio do Meio, pelo menos muitas nuvens ainda, impedindo que o sol brilhe bonitão pra gente. Oi, Bris da Gali, no Montanha Lajado. Promoção Sicredi Emoção. Dilete Tim na promoção também. Gilmar do Bom Pastor. Meus amigos da obra, hoje é sexta-feira, dia de Pix. É, rapaziada, aí tá pela fumaceira na obra também, pra sair aquele churrasquinho maravilhoso. Manda teu recado pra mim aqui, 999-70-9010. Me liga no 37-6-12-90 e participa aí da programação.
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Muito obrigado, gente. Obrigado pela presença, obrigado pela energia de vocês, obrigado pelo carinho. Obrigado por estar aqui com a gente em mais um dia especial, mais uma noite especial. Que Deus abençoe nossos fã-clubes, nossos amigos, nossos familiares. Muito obrigado por somar com a gente toda essa noite.

0: obrigado, muito obrigado, mas hoje eu vou gasear o banho. Tá muito frio, viu, Marcos e Belucci? Vou mandar um beijão pra Daisy em Conventos, Lajeado, ela e o Jandir, ligados na emoção, tomando um belíssimo de um mate. Alô, Jandir! Tá caprichando aí na pintura, né? Pintando o muro, ouvindo a amiga do Vale. Bom dia, Conventos, bom dia, Daisy. Astéria, Maria Rentes e Andressa em Capitão, Dalva, Ledi, Dalheimer, manda esse frio embora, maninho. Eita, nós. Ah, bom, um abraço, minha amiga. Pode mandar o contato aí do Embutido São Bento. Claro, consigo pra você aqui, minha amiga. Dalva Ledi, Dalheimer, em Lajeado. Um beijão, Dalva. O Éder Luiz Martins, ligado na emoção. A Maria Helena Mariane Marques de Souza, me coloca na promoção. Se vira nos mil. Zilé Maria Schmidt, Andressa Astério Murilo, Angélica Briz da Gale, Dilete Tim, Gilmar em Lajeado. Galera da obra aí, obrigado pela sintonia, uma excelente manhã. Manda teu recado pra mim no 999-70-90-10. Me conta aí, quando é frio assim, você faz a escala 2x1 também, né? Gazeia um dia do banho pra depois tomar cada 2 dias o banho. Quando é muito frio assim, dá pra mudar a escala do banho?
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1: Confere a hora junto com a amiga do Vale. 11:01.
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1: Tem um sol bem tímido, mas ele está por aí. Temperatura 10,5 graus.
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1: Sextou, gente. Final de semana chegando. Nosso Paradão na Amiga do Vale. 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FM. 10 graus e meio. A Dalva Lady Dalheimer em Lajeado, Santo André ligada. Paulinho Meirelles na sintonia. Olha aí. Eita, passando uma dica bacana aqui, né? Pra tomar um gole hoje, pra molhar a palavra. Valeu, Paulinho. Grande abraço. Eita, nós sextou, né? Bora tomar aquele banho, né? Não é desse jeito aí, rapaz. Um gole, né? Abraço, Paulinho. Obrigado pela sintonia. Tamo junto. Murilo, Alan Silva, Marli Kremer, em Conventos Lajeado, na promoção Sicredi. Tudo bem, maninho? Gabriel Freitas e Arroio do Meio participando aí da promoção do Sicredi. Manda um abração pra galera que tá na obra com fogo de chão já preparado pra esquentar aí, maninho. O sextou, sexta-feira tem um churrasquinho na obra, né? Abração, Gabriel. Bom dia pra toda a turma, boa sorte. A Jacinta Bercilinha Marieira Capitão ligada na emoção e na promoção.
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1: Deise Jandir, Conventos Elagiado. Oi, Cati, beijão, bom dia, sextou.

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1: Luan Santana, 11:13.
2: Luan Santana e Léo Foguete. Luan City Festival, São Paulo.

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2: No bônus do Paradão, Bruno e Benatti, temperatura no vale nesse momento, marcando 10 graus.

0: Informando pra você a hora. 11:20.
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1: A Biblioteca Pública Municipal Barão do Rio Branco, em Arroio do Meio, será reinaugurada na próxima segunda-feira, dia 25, às 15 horas, junto ao prédio da Secretaria de Educação e Cultura.
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1: Depois das perdas ocasionadas pela catástrofe de maio de 2024, o novo espaço foi revitalizado com recursos oriundos do Poder Jurídico, por meio do Conselho da Comunidade de Execução Penal. A proposta também visa ampliar o acesso à leitura, ao conhecimento e às atividades culturais desenvolvidas no local. A secretária de Educação e Cultura, Nayara Regina Três, destaca que as revitalizações representam um importante incentivo à educação e à cultura no município.
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1: Temperatura marcando 11 graus.
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6: 11:24, ótima manhã.

0: Sol na região, 11,5 graus. Maninho, junto contigo, aqui na nossa Amiga do Vale, sextou, né? Dia 22 de maio. 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FM. Temperatura em 11,5 graus. Alô, Ayrton Souto em Conventos, Lajeado na promoção, tudo certinho. Andressa Henriques e Astéria, Valdir Camini em Lajeado, Gabriel e a Franciela participando, Zilé Schmidt, Fabrício Roros, Arug na promoção, Adriane, Astéria, Nilde e a Janice, Astéria Maria Henriques, Nídia dos Santos e o Jorge em Arroio do Meio. Paulinho Meirelles em Lajeado, bom dia, Paulinho.
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1: 29 pro meio-dia, Israel e Rodolfo.
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0: É o Paradão, 23 para o meio-dia. Oi, Venilda de Oliveira, Camine Jardim do Cedro, Robson dos Santos, o Emerson de Oliveira, todos na promoção, Lirce Klein, Eduardo Brooks, o Manuela e a Vanessa. Bom dia, Dudu. Jacinta Berti em Linha Marieira, capitão, participando, minha amiga. Hora de bônus.
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0: Felipe Rodrigo.

0: informando pra você a hora. 20 pro meio-dia.
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0: E o sol tá brilhando nesse momento, 12 graus.
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1: 17 pro meio-dia. Temperatura de 13 graus. Vai a 18 hoje, sexta-feira, dia 22 de maio. Maninho contigo. Até o meio-dia, as melhores do nosso Paradão. 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FM. 15 pro meio-dia. Bom dia, maninho. A Daíra e a Sandra, ou melhor, a Adir, o Adir e a Sandra lá em Cruzeiro do Sul na audiência. Um abraço, meus amigos. Murilo e Alan. Adriane, ligadinha, Angélica, Bernadette, Jacinta lá em Capitão. Um abraço pra todos pelo dia do abraço.
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1: Felipe Araújo.

0: Fernanda, a amiga do Vale, olha aí. Eduardo Bruxo em Lajeado, o pessoal tá fazendo um churrascão maravilhoso aí no trabalho. Valeu, Dudu, bom churrasco pra toda a turma, bom final de semana, maninho. Ei, coisa boa. Obrigado igualmente, viu, Dudu? Todo o pessoal aí no churrascão. Simone Mendes vem aí pra fechar junto com Breno e Matheus. Paradão da amiga do Vale, desejar pra todos um excelente final de semana. Juízo, meu povo. Estaremos aí na cobertura, também trazendo detalhes pra você da sétima gincana Arroio do Meio. Você é convidado a partir de hoje até domingão a vir prestigiar aqui no centro de Arroio do Meio, tá bom? À 1 da tarde tem Cláudio Almeida, 5 da tarde Douglas Senna, amanhã tem Chimarrando, Sabadão de Sucessos, domingo, programa do Limão. Estaremos aí presentes com uma programação maravilhosa pra você nesse final de semana, tá bom? Juízo, minha gente!
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2: Então, meu povo, pra quem quer uma batata frita sequinha e crocante igual aquelas da lanchonete, o segredo é o choque térmico. Deixe as batatas cortadas na água quente por alguns minutinhos e logo em seguida mergulhe em uma vasilha com água gelada. Depois, é só escorrer bem e levar para o óleo bem quente. O resultado é aquela casquinha perfeita que todo mundo ama, ó. Bom apetite!
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0: 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Cuide-se bem com essas dicas.
1: Já parou pra pensar que a bagunça em um cantinho pode ser só o seu cansaço pedindo atenção? O nosso lar mostra o que estamos sentindo por dentro, como se fosse um reflexo do nosso coração. Quando você entende isso, cuidar da casa vira um jeito carinhoso de cuidar das suas próprias emoções. Que tal dar esse primeiro passo para deixar tudo mais leve, tanto fora quanto dentro de você? Tente, você vai ver como dá certo.
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1: Informe do município de Travesseiro.
2: Na quinta-feira, dia 14, no Salão Social do Clube 7 de Setembro, foi realizada a programação comemorativa pelos 120 anos do Sicredi Integração RSMG. O evento reuniu autoridades, associados e convidados para celebrar a trajetória da cooperativa junto às comunidades da região. Representando o município de Travesseiro, estiveram presentes o prefeito Gilmar Soltier e o secretário de administração, Maicon Filantheisen, que prestigiaram a programação. Durante o evento, o prefeito destacou a importância da cooperativa para o município e parabenizou o Sicredi pela longa trajetória de parceria com os municípios e associados. Em Travesseiro, o Sicredi é a única instituição bancária com agência instalada no município, desempenhando um papel fundamental no desenvolvimento local. Parabéns a todos os profissionais que trabalham diariamente e fazem da cooperativa parceira de tantos projetos e conquistas, destacou Soltier.
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5: Já percebeu que a vida flui melhor quando priorizamos o que é essencial? Ao organizar sua rotina cuidando primeiro do seu lado espiritual e de si mesma, você ganha a base necessária para se doar aos outros com qualidade. É incrível como essa hierarquia traz clareza e organiza suas emoções de forma natural. Experimente colocar essa ordem em prática e veja como seus relacionamentos se tornam muito mais leves e verdadeiros.
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1: Ótima tarde pra você, boa sexta-feira. A você sintonizado em 90.1 e 92,7. Prazer imenso estar com você. 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
1: Emoção FM, a sua amiga do Vale, e a temperatura aqui na sua Emoção FM. 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GL Ar-Condicionado e a temperatura... 15 graus, boa tarde.
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4: Olá, chegando com History Day, no dia 22 de maio de 1859, nasceu Sir Arthur Doyle, o criador do grande detetive Sherlock Holmes. E no dia 22 de maio de 1994, entrou em vigor o Convênio Internacional da Diversidade Biológica. A data é de extrema importância, pois, segundo a ONU, a cada dia aumenta a degradação do meio ambiente. E nesse mesmo dia, no ano de 2017, um atentado terrorista em um show da cantora Ariana Grande causou 23 mortes na cidade de Manchester, na Inglaterra. Beijo, tchau.
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5: Ótima tarde pra você, sintonizado em 90.1 e 92,7. É isso. O feriado dele já começou, né? O final de semana dele já começou. Diego Ferla já está no seu recanto. É isso, né? Com os pezinhos, já botou sua pantufinha. É. Pra curtir numa boa. Amanhã ele vai estar por aqui fazendo chimarrando, cara. Coisa boa demais. Ó, bom final de semana pra você. Eu sei que você que tá no trabalho já tá na expectativa das 4, 4:30 ou 5 horas. Cai o Pix, é isso! Coisa boa demais, hein? Bom final de semana pra todos nós. Vamos fazer a trilha sonora da sua tarde em 90.1 e 92,7. 1:07 Prazer imenso estar com você. 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
5: Ótima tarde pra você. Você vai participando pelo 999-70-90-10. Pede seu som, manda seu abraço e fica ligadinho na emoção.
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ótima tarde pra você. Ligado na programação Emoção FM, a sua amiga do Vale, essa tarde dos artistas. Zenit, a Zenit aí de Estrela participando, Lucas Cassal também participando, Salete Maria Tim Fir ligada, Bernadette de Estrela. Pois muito bem, família Didrich, né? Didrich aí de Capitão ligados com a gente, seu Darcy, Milena Kapler também participando da programação Emoção, a Cláudia. Suzana Oliveira também ligadinha na programação Emoção FM. Essa é a tarde dos artistas na sua, na nossa Emoção FM.

0: sua amiga do Vale, uma ótima tarde. 1:21.
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0: Pois muito bem, senhoras e senhores, de hoje até o dia 24 de maio ocorre a sétima gincana Arroio do Meio, na Rua de Eventos. Ó, nessa sexta-feira à noite tem Eletro Rádio, showzaço, hein? Já no sabadão tem apresentações das equipes, no domingo tem show com Tatiane Novaes. Venha prestigiar a sétima gincana Arroio do Meio.
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0: Emoção FM, a sua amiga do Vale, e a temperatura 17 graus.
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1: Ótima tarde pra você, ligado na programação Moção FM, a sua amiga do Vale. 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
1: Solane tá participando com a gente, Solane Klein, aí ligada na programação Emoção, já se cadastrando na promoção Se Vira nos Mil. A Lirce também tá participando, Angélica Moura, Adriana Morim, boa tarde, alô seu Darcy, Marilei Simone, boa tarde pra você. Valeu, seu Darcy no bairro Planalto, Lajeado, ligado na Emoção.
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1: Vai, boiadeiro!

0: tarde pra você, boa sexta-feira. 1:40.
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0: Emoção FM, a sua amiga do vale, e a temperatura 15,5 graus.
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0: Uou, essa é a sua Tarde dos Artistas. Pra você sintonizado em 90.1 e 92,7, 17 minutos nos separam das 14h. 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
0: Angélica Moura, Nídia dos Santos também tá participando. Ananda Soares está participando com a gente na programação. Ó, a Fernanda Gomes, a promoção aqui se vira nos mil, é Sicredi Emoção. Éder Luiz Mates também participando. O Alexandre de Lajeado participando da promoção se vira nos mil. Uma ótima tarde para você. Você vai participando, promoção se vira nos mil, vai até o dia 29 de maio.
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0: Jorge Mateus, aqui na programação Emoção FM, a sua amiga do Vale. 7 minutos nos separam das 14h. Prazer imenso estar com você e vamos juntos até 17h, fazendo a trilha sonora da sua vida. Murilo Alan Silva, Angélica Moura, também participando com a gente. Nosso amigo aí, João César Oliveira, Lajeado, participando. Adriana Amorim, alô, dona Anilda, é no bairro Bonião, em Estrela. Janice, a Janine também participando aqui da programação da Tarde dos Artistas, se cadastrando na promoção, se vira nos mil. E você, você já se cadastrou? Ainda não? Tá esperando o quê? Participa aí!
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0: Bosco, Vinícius e Gustavo Lima. Na programação Emoção. Boa tarde pra você. Emoção FM, a hora 2:01.
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0: 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Temperatura 15 graus.
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0: Ótima tarde pra você, sintonizado na programação Emoção FM. Já quero agradecer você porque todos os dias entramos na sua casa, trabalho, carro, trazendo alegria, diversão e compartilhando com você muita emoção. Uma amizade que é renovada todos os dias quando você sintoniza, conecta e ouve a Emoção FM. O nosso muito obrigado. Não tem como não chamar você de amigo depois de tudo isso, né? Coisa boa demais. Boa sexta-feira pra você. O Juliano tá participando com a gente, a Salete, a Cláudia, a Suzana, aí de Cruzeiro do Sul, ligado aqui na programação. Juliano Augusto, grande fera, abração, obrigado pela sintonia.
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0: 2, muito bem, ótima tarde pra você sintonizado na Emoção FM, ó, fica ligado, daqui a pouco a gente vai passar informações pra você, já estão com a estrutura montada, tem blitz, é, hoje à tarde, eita, coisa boa demais, hein, Lajeado, alô Cirlei, participando com a gente, Wellington, também ligadinho aqui na programação, Alexandre, grande abraço.
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0: demais, é Luan Santana na programação. A sua amiga do Vale, uma boa tarde. 2:20.
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0: Bom demais, é Luan Santana na programação. A sua amiga do Vale, uma boa tarde.

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2: Ótima tarde pra você, nossa amiga Carol. Oferecendo música pra prima Dayana. Aí, Dayana, né? Pediu aí sucesso com Céu e Canto. Daqui a pouco a gente programa pra vocês aí. A Dilete Din também tá participando com a gente. A promoção Se Vira nos Mil. A Cleusa Dias. Adriana Morim também tá participando com a gente. Jacinta e Siqueira. Miguel Augusto participando aqui da programação Emoção FM. A sua amiga do Vale. Ó, o Matheus. Fala, Matheus. Boa tarde.
9: Quero mandar um alôzão pra minha
2: Opa!
9: Esposa.
2: Carol, fala, meu queridão.
9: Meu filho Samuel.
2: Beleza.
9: Minha irmã Daniela. Uh-huh. Meu sobrinho Juan. Uh-huh. E tua Almiro, que tá na escuta.
2: Opa.
9: Da Emoção FM Lajeado.
2: Beleza.
9: Um forte abraço.
2: Valeu.
9: Então, aí, se puder, eu tô no pátio.
2: Opa, olha aí, tá ligadinho na programação Emoção? A sua Emoção FM, a Tarde dos Artistas. Ó, a Cirlei Batiste também tá participando com a gente. Boa tarde.
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1: Pois, muito bem. Alô, Douglas, tá em Lajeado. Fala, meu garoto. 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Boa tarde.
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4: Luan Santana e Léo Foguete.

0: Ter. 3:19.
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0: 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Temperatura 16 graus.

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1: Essa é a sua amiga do Vale, uma ótima tarde pra você. Sintonizado em 90.1 e 92,7. Nossa amiga aqui tá participando com a gente, a Clair de Conventos, promoção Se Vira nos Mil. Lara também tá participando com a gente, Angélica Moura. Deixa eu ver aqui, ó, Fabiane também, Loreci Rockenbach. Ótima tarde pra você. A Cirlei. Aí a Cirlei tá participando com a gente, tá mandando uma música linda aí pra Nadir, que tava de aniversário, e o Rafael vai estar amanhã. Olha aí, ó, a nossa amiga Nadir tava de aniversário ontem, o Rafa vai estar de aniversário amanhã. Os amigos aí de Colônia Jardim, Boqueirão do Leão, boa tarde!
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1: 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Um minuto para as três.
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1: Emoção FM, a sua amiga do Vale, uma ótima tarde para você. 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
1: Solane também tá participando com a gente. Elisângela tá participando, a Jennifer, ligadinha aqui na programação. Fábio Guerreiro, grande abraço. Alô, Fábio, pediu Porcelanato. Tá, moçada, ó, a programação tá boa demais, hein? Valeu. Moçada da obra, sintonizados na programação, emoção, pediram Porcelanato. Daqui a pouco a gente programa pra você. 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

0: Banda Porcelanato. Ei, fala nisso, né? Olha aí, opa, olha aí, mandaram áudio agora, hein? Valeu! Eu ia mandar um abração pro Pandinha que tá ligado aqui na programação Emoção FM, né? Mas não deu certo, né? Olha aí, grande abração! Moçada tá sintonizada aqui na programação Emoção FM, a sua amiga do Vale. Tá chegando aí, é Guia de Negócios!
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0: Pois, muito bem, vamos acionar ele em Lajeado novamente. Fala, meu querido Douglas. Fala aí. Opa, o que que deu aqui? Agora vai.
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1: 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Aqui quem está falando é o Omar, vocalista do grupo Os Atuais. 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
0: 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Boa tarde.
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2: Ótima tarde pra você. 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
2: 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Olha aí, a Nilda Amorim tá participando com a gente, Angélica Moura, Murilo Alan Silva. Valeu, obrigado pela sintonia, o Éder Luiz Mates. Alô, Fábio, a música rodou aí já, meu queridão. Valeu, obrigado pela sintonia. Olha só, o Guilherme do bairro Planalto tá sintonizado aí, o vô, a Erinel, aí tomando, né, um refrescando a garganta um pouquinho nesse frio e ligado na programação Emoção. Valeu!

0: demais, é o Traia Veia na programação Emoção FM, a sua amiga do vale. Alô Renato, ligadinho aqui na programação Emoção, o Gui também tá participando aquela dos olhos negros, pois muito bem, valeu.
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0: 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Boa tarde.
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4: Sexta-feira, meus amigos, meu amigo Pet está no ar essa semana toda especial de pets no trânsito. Afinal de contas, estamos vivendo o maio amarelo, né? Bom, se você quer um passeio sem estresse, comece o treinamento dentro de casa, deixando a caixa de transporte aberta na sala, como se fosse um móvel. Coloque mantas macias e brinquedos lá dentro para o pet se sentir familiarizado e seguro antes mesmo de entrar no carro. Com os cães, deixe a guia e o peitoral sempre à vista para eles associarem o kit à diversão. Preparação é o segredo de uma viagem tranquila para todos.
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0: Ótima tarde pra você, ligado na Emoção FM, a sua amiga do Vale. Uma ótima tarde pra você. Você vai participando 999 70 90 10, pede seu som, manda seu abraço e fica ligadinho na programação Emoção. 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
0: Sim, senhoras e senhores, é a sua amiga do Vale, pra você sintonizado em 90.1 e 92,7. Vamos juntos, fazendo a trilha sonora da sua vida.
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0: clima, hein? É Country Beach, Rio Negro e Solimões na programação Emoção. E a gente vai às ruas novamente, senhoras e senhores, direto para o Anjos Colchões.
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0: Essa é a sua, é a nossa Emoção FM, amiga do Vale. Boa tarde, Douglas Sen. Boa tarde, meu querido.
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0: Opa.
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2: 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Emoção FM fazendo parte dessa grande festa com muitos brindes. 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Tem um pessoal falando aqui, ô Claudinho, que o Mano Delega anda pegando muito no teu pé de manhã. 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

0: sua amiga do Vale, uma ótima tarde pra você. 4:01.
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0: Emoção FM, a sua amiga do Vale, e a temperatura 15 graus. Boa tarde.
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0: Emoção FM, a sua amiga do Vale, uma ótima tarde pra você. 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
0: A sua amiga do Vale, uma ótima tarde pra você. Murilo tá participando com a gente, a Cláudia Oliveira, alô Cruzeiro do Sul, alô Zilé, minha queridona, beijo, beijo, beijo, beijo pra você. Eu não tava dormindo a tarde inteira, né, Zilé? Pelo amor de Deus, descansou até agora, vai dormir como? Alô Zilé, alô Írio, abraço!
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0: sua amiga do Vale, uma ótima tarde pra você. 4:21.
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2: Uma excelente sexta para você e um abraço, porque hoje é o dia do abraço. Papo Sério está no ar. Está comprovado. Ouvir música traz vários benefícios para a saúde, corpo e mente e tem sido usada inclusive por médicos e terapeutas como tratamento, sempre com ótimos resultados. A música pode auxiliar no alívio de dores, na melhora da memória e até mesmo como estímulo para a prática de atividade física. E está cientificamente comprovado que ouvir música também faz bem ao coração. E não é só na hora de aliviar a dor de amor ou para melhorar o mau humor. A música deixa seu coração mais forte, a ponto de melhorar a recuperação de pacientes que sofreram problemas cardíacos. Isso acontece porque a música ativa o centro de prazer do cérebro, assim como o sexo e o chocolate, causando aquela sensação de bem-estar. O fundamento é bem simples. Ouvir música deixa todo mundo feliz, o que libera endorfina, que é um hormônio que causa o bem-estar e a sensação de prazer. Então aumente o volume do rádio e aproveite suas músicas preferidas. O Papo Sério desta sexta fica por aqui. Bom final de semana e até mais.
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3: Uou, essa é a sua Tarde dos Artistas na Emoção FM, amiga do Vale. 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
3: A sua amiga do Vale, Bernadette de Estrela, o Alexandre, Salete Maria Timfir, Eduardo Bruxel, Passi também tá ligadinha.

0: aqui na programação. Eita, Ziliane Rochberger também participando com a gente, o Marcelão. Marcelão, é 4:27, já saiu o Pix aí? Marcelão mandou, ó, só tô pelas 4 horas. Grande abraço!
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0: sua amiga do Vale, uma ótima tarde pra você. 18 para 5.
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2: 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E a temperatura atualizando. 15,5 graus.
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2: Ótima tarde pra você, sintonizado na programação Emoção FM, 12 minutos nos separam das 5 horas da tarde, o oferecimento é produtos Dália. 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
2: Sim, a sua amiga do Vale. Alô, Anderson Dávila. Ótima tarde pra você, a Lirce também tá participando. O Alexandre, valeu, obrigado pela sintonia.
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1: 15 graus.
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1: Muito boa tarde, meu povo! Cheguei! Hoje é sexta-feira, é dia internacional do gole, meu povo!
2: E o gole! Que hora que dá de tomar!
1: Maninho já está por aqui pensando no gole do final de semana, maninho. Tá no clima da gincana, maninho? Vai pras ruas, faz favor, vai pras ruas agora e dá uma conversada com o pessoal das equipes aí e manda pra mim que eu quero saber como é que tá a expectativa da galera aí.
3: Ah, beleza. Pode ser? Já vi que tem movimentação lá na rua coberta, o pessoal tá montando estrutura já pros shows e tudo mais. Daqui a pouquinho trazer informações das equipes também.
1: Tá, então me traz aí, vamos passar pra essa nossa audiência maravilhosa que hoje à noite eu vou estar por lá acompanhando tudo de pertinho e trazendo tudo pra vocês aqui na Rádio Emoção FM, viu? 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

pela tua companhia. Vem comigo! Pra começar tem eles, Banda Arpejo. Lembrando, logo mais às 7 tem o lançamento do clipe oficial, hein? A Dama do Bailão.

0: o cowboy vai te pegar. Já volto, hein? 5:21.
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0: A Prefeitura de Lajeado, por meio da Secretaria do Meio Ambiente, Saneamento, Sustentabilidade e Bem-Estar Animal, SEMA, realiza neste domingo, dia 24, mais uma edição do evento Canil de Portas Abertas. A ação ocorre das 9 até as 15 horas, sem fechar ao meio-dia, na sede do Canil Municipal, na Avenida Benjamin Constant, número 8409, no bairro Conventos. O Canil Municipal atua continuamente acolhendo cães de ruas abandonados, doentes, feridos, atropelados e em situação crítica, que necessitam de cuidados veterinários até estarem recuperados. Atualmente, o Canil abriga cerca de 280 cachorros, porém, sua capacidade máxima é de apenas 120 cães. Atendendo a uma demanda frequente da população, especialmente de pessoas que não conseguem visitar o canil durante a semana, a iniciativa busca ampliar as oportunidades de adoção de animais. Realizado no próprio canil, o evento também facilita a logística da equipe, permitindo que todos os animais máxima de apenas 120 cães. Atendendo a uma demanda frequente da população, especialmente de pessoas que não conseguem visitar o canil durante a semana, a iniciativa busca ampliar as oportunidades de adoção de animais. Realizado no

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1: 15 graus.
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1: E aquele abraço especial. Alô, Cláudia Brooks, seu participando com a gente, Arroio do Meio. Tiazilé, um beijo, minha querida. Cheguei chegando, diz ela. Bom fim de semana pra você também, minha querida. A Glaci Didrich em Capitão, Lirce Clã em conosco, Murilo, Alan Silva e Angélica Moura, participando da promoção Se Vira Nos Mil. Adriane Amorim, oi, sextou. Quer ouvir a música como no filme, indústria musical? Vamos tocar. Adriane, a Janine, a Janice, a Dona Nilda, todo mundo participando. O Alexandre, Mitterstad em Lajado, concorrendo à promoção Se Vira Nos Mil. Minha amiga Loreci Rockenbach, um beijo, um bom fim de semana pra você, tá ligadinha na melhor. Bora curtir os atuais e o Cruzeiro da Paixão.
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0: Tá aí, sucesso alemão do forró, fica amor, vai laço derretendo, o apartamento 104 com Festerei Cleiton Borges e o Cruzeiro da Paixão com Os Atuais, já já tem mais. 6:20.
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0: 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Prestigie!
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0: Atualizando a temperatura no vale no nosso finzinho de tarde. 14,5 graus.
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0: Sim, mandar aquele alô especial, minha amiga Cirlei Batista, em Colônia Jardim, participando com a gente. Uma ótima tarde para você, minha querida. Bom fim de tarde, né? Quem mais aqui? O meu amigo Anderson Dávila. Fala, garoto, como é que tá?
2: E aí, Douglas?
0: E aí, Anderson?
2: Douglas, é o Anderson Dávila.
0: Beleza?
2: Curtindo o batidão da emoção no nosso sextou.
0: Sextou, meu querido.
2: Sextou, aí amanhã tem o Grêmio, né?
0: É verdade.
2: Contra o Santos na Arena.
0: E aí?
2: Encaixa pra mim, Douglas, pode ser o Samarino, palhaço predileto pra gente.
0: Boa, boa pedida.
2: Batidão aí, tá bom?
0: Aham, pode deixar.
2: Final de semana aí, tá bom? Vamos ganhar esses dois últimos jogos aí pra nós seguir bem no Brasileirão da Parada da Copa, né?
0: Valeu, meu querido.
2: Douglas, tamo junto aí, abração.
0: Tamo junto, Anderson. E o gole, meu querido, já tá no gole aí? Aí, Zenaide Neibelger de Colares, de Paverama, participando do sorteio Sicredi Emoção FM, que é o VJM, quem ama, cuida. Prestando pro grande amor Rafael, né? Dizendo que ama ele demais. Beijão pra você, Zenaide. Alô, Rafael, obrigado pela companhia, tá bom? A Tânia, em Santa Clara do Sul, também tá participando da promoção Se Vira Nos Mil. A Andressa e a Astéria Henriques também estão conosco. A Bernadette Malman, em Estrela, promoção Se Vira Nos Mil. O Antônio, em Pouso Novo, que é o Via Morena do Carro Vermelho, vai tocar já já, viu, Antônio? Vai especial pra Maria Fagundes em Santa Cruz do Timbó, em Santa Catarina, ligadinha com a gente, né? Mas olha só, deixa eu acionar ele. Nosso colega Maninho foi pras ruas mesmo e foi conversar com o pessoal das equipes. Vamos conversar agora com o Jonathan. Fala, Maninho!
3: Boa tarde, Douglas. Boa tarde, ouvintes da nossa Emoção FM.
0: Beleza?
3: Estamos na reta final da 7ª edição da Gincana Municipal de Arroio do Meio. Começa hoje, sexta-feira, a partir das 19h30, já tem abertura oficial aqui no centro de Arroio do Meio. Nesse momento, eu estou aqui no QG da equipe Vem com Chico, com o Jonathan, que vai convidar o povo de casa, as famílias, para vir fazer torcida. Tem que vir prestigiar, porque vai ter muita coisa legal durante todo o final de semana, né, Jonathan?
4: Exatamente. Boa tarde. Convidar todo o pessoal de Arroio do Meio e fora de Arroio do Meio também, né? Pra vir prestigiar a gincana. Hoje a gente tem show na praça, na Rua Coberta. A gente vai estar apresentando as equipes também, né? Na praça. Enfim, tá todo mundo convidado pra vir prestigiar. De repente sai alguma coisa de tarefas também, né? Pro pessoal já entrar no clima ali e também tá assistir, né?
3: A comissão prometeu as tarefas surpresas, vocês apreensivos já, essas tarefas provavelmente, como você comentou, pode ter as rapidinhas ali, que é uma surpresa que o povo adora, né? Os gincaneiros principalmente.
4: Exatamente, ver o pessoal apreensivo para ver se vai chegar ou não o que eles solicitaram, né? É algo que já fomenta e faz o pessoal ter o gostinho do que vai ser o final de semana aí.
3: Jonathan, ainda é possível participar da equipe Vem com Chico? Como é que funciona?
4: Com certeza, a equipe tá sempre de portas abertas, né? Para quem quiser vir prestigiar a equipe e participar também. É só chegar no QG, né?
3: É bem pertinho aqui da praça.
4: É, né? Bem pertinho da praça, uma quadra da praça. Falar com alguém aqui, pode me procurar, pode procurar qualquer integrante que com certeza vai ser bem recebido.
3: Amanhã à noite também tô sabendo que vai ter apresentações, inclusive circenses, né?
4: Sim, exatamente. O tema do show amanhã à noite é circo para ambas equipes, né? E também convidar o pessoal para estarem na praça durante o dia amanhã, que terão tarefas esportivas a partir da 1h, né? Esportivas e artísticas sendo cumpridas na Rua Coberta. Então, é mais um pouco aí da gincana, o pessoal tá pegando o gosto, né?
3: Boa sorte para vocês aí, para toda a equipe, que venha um título aí para Vem com Chico.
4: Bora, vamos para cima e esse ano vai acontecer, tá? Muito obrigado.
3: Tá aí, Douglas.
0: Valeu. Feito
3: o convite, vem pra Rua de Eventos, no centro de Arroio do Meio, a partir das 19h30, já tem a abertura oficial da Gincana, certo, nessa reta final, a partir de hoje até domingo. Muita coisa vai acontecer, traz a família, os amigos, com e certeza, vem prestigiar esse belíssimo evento, que é a sétima Gincana Municipal de Arroio do Meio.
0: Valeu, maninho, um abraço ao pessoal do Vem com Chico e boa sorte pra vocês, viu? Eita, nós, né? E aí, você tá na torcida por quem? Estena ou Vem com Chico? Daqui a pouquinho, maninho vai trazer informação da equipe Estena também por aqui, tá bom?
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0: Chega no sucesso indústria musical, como num filme.

0: Marino na programação Emoção, gente. O Ederson Juliano Monteiro Fonseca segue conosco, Eduardo Bruxel, a Manuela, a Vanessa, um abração pra essa família, obrigado pela companhia. Tem mais aqui, ó, Angélica, quer ouvir aí Um Homem Quando Chora, musical São Francisco, vamos tocar, viu? Essa é boa, Angélica. Daqui a pouquinho eu vou trazer aqui no batidão pra você, tá bom? Um beijo, minha querida. Ó, daqui a pouquinho o Maninho vai trazer informações da equipe Stena aí, né? Foi entrevistar o pessoal lá também, vamos ver com quem que ele vai conversar e trazer pra gente informação. Fica ligadinho que já já tô de volta. 6 horas.
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2: Uma boa tarde para você, meu amigo, minha amiga, nesta sexta-feira, dia 22 de maio, a última semana do tempo da Páscoa. É, domingo celebraremos a festa de Pentecostes e hoje a igreja faz a memória de Santa Rita de Cássia. Ela é muito popular, né? Santa Rita de Cássia, né? Invocado sempre, especialmente nas causas difíceis, né? Ou até se fala de impossíveis, né? Mas especialmente nas dificuldades grandes, né? Então é invocada como protetora, como intercessora, Santa Rita de Cássia. Depois de terem comido, Jesus disse a Simão Pedro: Simão, filho de João, você me ama mais do que estes outros? Pedro respondeu: Sim, Senhor, tu sabes que sou teu amigo. Jesus disse: Alimente os meus cordeiros. De novo, Jesus disse a Pedro: Simão, filho de João, você me ama? Pedro respondeu: Sim, Senhor, tu sabes que sou teu amigo. E Jesus disse: Tome conta das minhas ovelhas. E pela terceira vez disse Jesus a Pedro: Simão, filho de João, você é meu amigo? Então Pedro ficou triste que na terceira vez Jesus lhe havia perguntado se era seu amigo. E disse a Jesus: Senhor, tu conheces tudo e sabes que sou teu amigo. Jesus lhe disse: Alimente as minhas ovelhas. Eu lhe garanto, quando você era mais jovem, se preparava e ia para onde queria. Quando ficar velho, estenderá as mãos e outro vai prepará-lo e levá-lo para onde você não quer ir. Jesus falou isso indicando com que tipo de morte Pedro glorificaria a Deus e completou: Siga-me. Jesus Cristo confia a Pedro a liderança do seu rebanho. Neste profundo e ao mesmo tempo enigmático diálogo entre Jesus e Pedro, vemos expressa a vontade do Mestre de dar continuidade à missão através dos seus discípulos. São eles que levarão o Evangelho a todos os povos, fazendo com que Cristo possa encarnar em cada ser humano. Mais importante nesse diálogo, porém, é o sentido da unidade e comunhão que Cristo confere simbolicamente ao apóstolo. Pedro, a rocha sobre a qual se edifica a igreja, não apenas alimenta suas ovelhas, mas garante a presença de Jesus junto ao rebanho, junto a nós, guiando-nos e protegendo-nos contra as ameaças do mundo. A nossa fidelidade a Cristo deve hoje se revelar e prolongar, portanto, na fidelidade ao Papa, o seu vigário e no mundo. Ave Maria, cheia de graça, o Senhor é convosco, bendita sois vós entre as mulheres, e bendito é o fruto do vosso ventre, Jesus. Santa Maria, Mãe de Deus, rogai por nós, pecadores, agora e na hora de nossa morte. Amém. Que o bondoso Deus te abençoe, te proteja, sempre te guarde com saúde, paz, serenidade, fé, esperança. Ele que é Pai, Filho e Espírito Santo. Amém. Uma boa noite para você, meu amigo e minha amiga.
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0: 14 graus.
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1: Voltei, gente. O batidão vai seguindo por aqui na Emoção FM 90.1 e 92.7. 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

0: 6:23.
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2: Temperatura no Vale no nosso fim de tarde de sexta-feira. 14 graus.
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minutos, até as 19 horas, eu daqui, você daí. 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Mandar aquele alô especial a Deise e Joana Simpson, tá participando com a gente, Bairro Imigrante, Lajeado. Andressa e Astéria Henrique estão participando por aqui. Olha aí, vamos chegando, sucesso do Sétimo Sentido, especial para Beatriz Vargas. E na sequência tem São Francisco.

0: Sim, gente, o nosso batidão. Ó, daqui a pouquinho eu tô de volta pra mandar mais alô e mais abraço. Dá tempo ainda, participa comigo. 20 para 7.
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0: Caneta e papel na mão. Tá chegando os números da sorte aqui na Emoção. Vamos lá. Quinto prêmio, gente, quinto prêmio, 5.839, 5839. Quarto prêmio, 4.295, 4295. Terceiro prêmio, 3.939, 3939. Segundo prêmio, 5.048, 5048. E o primeiro prêmio, 2.825.
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0: Atualizando a temperatura no vale, 14 graus.
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0: Olha aí, turma, ainda mandando aquele abraço especial, a Salete Filho participando com a gente, a Zilé, o Ederson, Juliano Monteiro Fonseca. Vamos falar com o Maninho foi conferir. Pessoal da equipe Stena, fala, Maninho!
2: Fala, Douglas! Arroio e aí? Do Meio já vive a sétima gincana municipal. Nesse momento eu estou aqui no QG da equipe Stena com o Davi para convidar toda a região para vir prestigiar, porque a partir das 19h30 tem a abertura oficial e depois disso é show, meu amigo. É, as equipes vão se apresentar na rua coberta, vai ter show com a banda Eletro Rádio e também possivelmente tarefas, né, Davi?
3: Isso aí, a prefeitura já anunciou junto com a comissão, possivelmente uma tarefa surpresa aí a partir das 8h na rua coberta. Aí o primeiro lote das tarefas já sai às 10 e aí vai direto, só uma pequena pausa da sexta pro sábado e depois tocamos direto até o domingo às 11h da manhã, onde finaliza a gincana.
2: Para as tarefas de hoje, o pessoal já se preparou, porque geralmente tem aquelas rapidinhas, né, Davi? É aquela corrida para cá, corrida para lá, e o povo adora, e gincaneiro também, né?
3: Isso aí, essa tarefa é aguardada por muitos, né, que é algo bem relâmpago ali, chama no microfone o item, já a galera já sai correndo indo atrás. E o pessoal normalmente gosta, o pessoal, a gente já está se organizando, o pessoal traz mochila, traz mala com diversos itens, porque a gente tem que estar preparado pro que vier, né?
2: O pessoal de casa pode preparar um chimarrãozinho quentinho para se aquecer, trazer aquela cadeirinha famosa de praia, vem pra rua coberta, porque atração aqui não falta.
3: Isso aí, hoje de noite vai ter o show da banda Eletro Rádio ali, na praça, que toda a comunidade vai poder tá prestigiando junto com as equipes ali, e amanhã no sábado vai ter o show então das equipes, né? Na temática do circo aí, equipe Stena, equipe Vem com o Chico aí vão se apresentar, acho que vai ter grandes shows como todo ano as equipes apresentam.
2: Maravilha, obrigado Davi, boa sorte para vocês e boa gincana.
3: Muito obrigado, tamo junto.
2: Tá aí, Douglas e ouvintes, feito o convite da equipe Stena.
0: Valeu!
2: Vem você de casa, família, traz todo mundo, vem prestigiar essa belíssima gincana municipal que tá aí na sétima edição e o povo todo tá convidado para vir pra rua de eventos, além dos shows, a gincana, as equipes dando show e apresentando um belíssimo espetáculo para toda a comunidade. Valeu, Douglas!
0: Show de bola, valeu, Maninho! Valeu, Davi, um abraço, equipe Stena, e boa sorte também, viu? Gente, daqui a pouquinho nos encontramos na rua coberta em Arroio do Meio, gente. Tô indo pra lá, viu? Você vai também? Bora curtir essa festa que é a sétima gincana Arroio do Meio. Eu vou ficando por aqui, vou me despedindo de vocês. Acompanhe tudo no Instagram da Rádio Emoção FM a partir de agora, tá bom? Pra fechar nossa sexta, claro que tem que ter o gole, não é mesmo? Batidão.

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1: Oi, gente. O chocolate amargo acaba de ganhar um status ainda mais nobre. O de aliado da longevidade. Olha só que legal. Um estudo britânico revelou que a teobromina, um composto natural do cacau semelhante à cafeína, está ligada a um envelhecimento biológico mais lento. Ao analisar 1.600 adultos, os cientistas notaram que quem tinha níveis mais altos dessa substância no sangue apresentava marcadores de DNA mais jovens, segundo relógios epigenéticos, que medem a idade real das nossas células. O ideal é consumir chocolates com pelo menos 70% de cacau. Além disso, a teobromina é um estimulante que afeta o sistema nervoso e cardiovascular. Consumi-la em excesso, especialmente à noite, pode sabotar o seu sono, o que acabaria acelerando o envelhecimento que você está tentando evitar. Aqui, você fica sabendo. Já já, a gente volta. Fica aí. Você

0: governo federal que movimentaram o país no dia de hoje.
1: Olá, uma boa noite.
2: Boa noite para você que nos acompanha em todo o país.
1: Sexta-feira, 22 de maio de 2026.
2: Vamos ao destaque do dia: Brasil contra o crime organizado.
1: Mais de 8 mil celulares já foram apreendidos de dentro dos presídios desde 2023.
2: O programa quer asfixiar financeiramente o crime e reforçar a segurança em 138 presídios estaduais.
1: Presidente Lula reforça a disposição do governo em enfrentar o crime.
3: A luta contra o crime organizado vai envolver 11 bilhões de reais para que a gente possa dotar todo mundo de os instrumentos necessários para combater a violência.
2: E ainda, prevenção ao câncer colorretal ganha reforço.
1: SUS vai adotar um novo exame que realiza o rastreamento precoce da doença, o que colabora para alcançar a cura, Thaísa Vitória.
4: O novo protocolo deve ser aplicado em mais de 40 milhões de pacientes pelo SUS e vai ajudar a reduzir a fila pela colonoscopia, que atualmente é utilizada como principal exame preventivo.
2: De olho no calendário.
1: Segunda-feira, aposentados e beneficiários do INSS recebem nova parcela do 13º.
2: Também no dia 25 de maio tem início as inscrições para o Enem desse ano.
1: E a partir do dia 15 de junho, Sisu Mais abre vagas remanescentes em instituições públicas de ensino superior.
2: Hoje, na apresentação da Voz do Brasil, eu, Mariana Jungmann e Nazi Brum.
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2: Uma operação para silenciar o crime organizado.
1: Em 5 dias foram apreendidos 534 celulares em presídios de todo o país.
2: E o governo do Brasil já investiu mais de 200 milhões de reais para equipamentos de segurança no sistema penitenciário.
5: Celulares escondidos em celas, comunicação clandestina e ordens criminosas que atravessam os muros dos presídios. É para combater essa estrutura que o Ministério da Justiça e Segurança Pública realizou a maior edição da Operação Mute, já feita no país. Pela primeira vez, a ação integra o programa Brasil contra o Crime Organizado e alcança unidades prisionais em todos os estados brasileiros. Segundo o balanço parcial divulgado nesta sexta-feira, mais de 500 celulares foram apreendidos em 2.611 celas de 49 presídios nos últimos 5 dias. Mais de 2.800 policiais penais participaram das ações. O objetivo é interromper a comunicação ilegal usada por organizações criminosas para coordenar crimes dentro e fora das prisões, avalia André Garcia, secretário nacional de políticas penais.
6: Primeira vez que nós estamos enfrentando o crime organizado em todas as suas dimensões. Há um conjunto de estratégias que nós estamos utilizando, em especial para retirar esses celulares, mas também voltadas para silenciar algumas unidades que nós consideramos como mais estratégicas.
5: As ações utilizam equipamentos de alta tecnologia, como scanners corporais, aparelhos de raio-x, drones, sistemas eletrônicos de fiscalização e até georradar, equipamento que identifica túneis. Para o secretário executivo do Ministério da Justiça e Segurança Pública, Ademar Borges de Souza Filho, as ações terão impactos imediatos.
7: Com investimento, com inteligência, com operações de alta qualidade, certeza absoluta de que terá um impacto imediato na desarticulação de organizações criminosas.
5: O governo federal investe na modernização do sistema penitenciário dos estados. 138 unidades prisionais estaduais devem receber padrão reforçado de segurança, sendo 23 na região norte, 45 na nordeste, 15 no centro-oeste, 38 no sudeste e 17 no sul. Quase 185 milhões de reais já foram aplicados na compra de equipamentos, que começam a ser entregues aos estados até junho. Reportagem Pablo Mundim.
1: O enfrentamento ao crime organizado é uma das prioridades do governo brasileiro, segundo o presidente Lula.
2: Em participação no programa Sem Censura da TV Brasil, o presidente destacou o lançamento do programa Brasil contra o crime organizado, que tem entre os objetivos asfixiar financeiramente os criminosos.
3: Estou com uma PEC no Congresso Nacional. Se essa PEC for aprovada no Senado, 15 dias depois eu crio o Ministério da Segurança Pública. Posso aceitar a ideia que os bandidos dominam um território. O território em qualquer cidade, em qualquer estado, é do povo brasileiro e ele tem que voltar a ocupar o seu território e o bandido tem que ser punido e tem que ir para a cadeia. A luta contra o crime organizado vai envolver 11 bilhões de reais. 1 bilhão de investimento do governo federal e 10 bilhões de financiamento para os estados e para a prefeitura. Para que a gente possa dotar todo mundo de os instrumentos necessários para combater a violência.
1: A proteção no ambiente digital de crianças e adolescentes também foi destacada pelo presidente Lula. Segundo ele, é preciso evitar as telas logo cedo.
2: O presidente destacou o projeto que proíbe o celular nas escolas e também a sanção do ECA Digital no ano passado, que prevê obrigações para empresas e redes sociais de proteção das crianças e jovens contra crimes virtuais e dependência digital.
3: Quando nós proibimos o telefone na escola, no ensino fundamental, muita gente achou que ia ser ruim, e não, e foi bom. A molecada voltou a jogar bola. A molecada voltou a brincar. A molecada voltou a conversar. Nós agora criamos o ECA Digital. Ou seja, para quê? Nós queremos que proteger meninas e meninos desse país. É o projeto mais sério do mundo. Obviamente que as plataformas não gostam do nosso projeto. Mas nós temos que brigar com alguém, eu tenho que proteger as crianças. Eu tenho que proteger os adolescentes. Se no real é crime digital, tem que ser crime.
1: Protocolo inédito para o rastreamento e a detecção precoce do câncer colorretal.
2: O Sistema Único de Saúde passará a utilizar um novo tipo de exame que vai ajudar no diagnóstico da doença antes de os primeiros sintomas aparecerem, aumentando as chances de cura.
4: O teste imunoquímico fecal, conhecido como FIT, passará a ser o exame de referência para a detecção do câncer de colo retal no SUS. O exame será realizado de forma preventiva em homens e mulheres assintomáticos que tenham entre 50 e 75 anos. O diretor-presidente do Instituto Nacional do Câncer, Roberto Gil, explica que o FIT é capaz de detectar partículas microscópicas de sangue nas fezes, já indicando se há lesões que devam ser tratadas.
8: Essa detecção precoce permite que a gente interrompa o processo de carcinogênese das lesões precursoras, quer dizer, a gente não deixa o câncer se desenvolver, ou de um diagnóstico precoce, onde o câncer pode ser tratado com cirurgia e ser eliminado com ou sem necessidade de radioterapia e quimioterapia, mas levando o paciente à cura.
4: O exame FIT é feito com fitas rápidas, como num teste de gravidez. Em caso positivo, o paciente é encaminhado para exames de imagem mais detalhados, como a colonoscopia. O ministro da Saúde, Alexandre Padilha, explicou que o novo exame pode ser feito nas próprias unidades básicas de saúde e vai ajudar a reduzir a fila pela colonoscopia, que atualmente é utilizada como principal exame preventivo.
9: Faz com que você consiga um diagnóstico mais precoce, sobretudo nos pacientes assintomáticos, direcionando os investimentos, os equipamentos, sobretudo os equipamentos médicos dependentes, como é o caso da colonoscopia, para os pacientes que você tem maior indicação para isso. Isso faz com que você direcione mais rápido os pacientes que precisam fazer colonoscopia e não ocupa a colonoscopia, que é médico dependente, que é centro especializado dependente, com pacientes que teriam menos indicação de fazer colonoscopia.
4: O novo protocolo deve ser aplicado em mais de 40 milhões de pacientes pelo SUS. Ele faz parte de um conjunto de ações de prevenção e tratamento de câncer, que envolvem investimentos de 2 bilhões e 200 milhões de reais para a inclusão de novos medicamentos, cirurgias robóticas e reconstrução mamária. Reportagem Thaísa Vitória.
2: Para o Exame Nacional do Ensino Médio, o Enem 2026, começam na segunda-feira, dia 25 de maio.
1: E uma novidade, pela primeira vez, alunos que concluem o terceiro ano do ensino médio em escolas públicas têm cadastro automático no sistema do exame.
10: As inscrições para o Enem 2026 começam na próxima segunda-feira, dia 25 de maio, com uma novidade para os estudantes da rede pública. Pela primeira vez, alunos que concluem o terceiro ano do ensino médio em escolas públicas têm cadastro automático no sistema do exame. Mesmo com inscrição pré-preenchida, os estudantes precisam acessar a página do participante para confirmar a participação e complementar dados, como cidade de prova, idioma estrangeiro e necessidade de atendimento especializado. O prazo para inscrição e pedidos de nome social ou atendimento especializado termina em 5 de junho. Para quem não tem isenção, a taxa de inscrição permanece R$ 85 e pode ser paga até 10 de junho por Pix, cartão, débito ou boleto. As provas acontecem nos dias 8 e 15 de novembro. O Ministério da Educação também amplia os locais de prova. A previsão é que cerca de 10 mil escolas recebam o exame em todo todo o país, permitindo que muitos estudantes façam a prova na própria escola onde estudam. O Enem segue como principal acesso a programas como Sisu, ProUni e Fies. Para mais informações, acesse enem.inep.gov.br/participante. Em Brasília, Claudimário Carvalho.
2: Pois é, o Enem segue como principal acesso a programas como o Sisu, o Sistema de Seleção Unificada, que dá acesso a vagas em instituições de ensino superior.
1: E atenção, estudantes, ainda dá tempo de concorrer a uma vaga em uma dessas instituições.
2: A partir do dia 15 de junho, vão estar abertas as vagas do Sisu Mais, com vagas remanescentes para o segundo semestre.
11: O Ministério da Educação publicou o edital do Sisu Mais, nova etapa complementar do Sistema de Seleção Unificada. A iniciativa vai ofertar vagas remanescentes em instituições públicas de ensino superior para o segundo semestre deste ano. As inscrições estarão abertas de 15 a 19 de junho, exclusivamente pelo portal de acesso único do MEC. Podem participar candidatos que fizeram pelo menos uma edição do Enem nos últimos 3 anos e que tenham concorrido na etapa regular do Sisu 2025. No momento da inscrição, será possível escolher até 2 opções de curso, turno, local de oferta e instituição, indicando a ordem de preferência. O Sisu Mais faz parte do processo de aprimoramento do sistema de seleção unificada, com avanços na organização das vagas, melhorias no processo de inscrição e fortalecimento das políticas de acesso ao ensino superior público. A nova etapa amplia as oportunidades para estudantes e também fortalece as instituições públicas de educação superior. Reportagem Talita Albuquerque.
1: Aposentados e pensionistas do INSS vão receber o pagamento da segunda parcela do 13º a partir de segunda-feira.
2: O pagamento vai até o dia 8 de junho e serão pagos mais de 35 milhões de benefícios.
12: Atenção, aposentados e pensionistas do INSS. Começa nesta segunda-feira, dia 25 de maio, o pagamento da segunda parcela do 13º salário. Mais de 35 milhões de benefícios serão pagos de forma antecipada em todo o país. Esta etapa representa uma nova injeção de cerca de R$ 39 bilhões na economia brasileira. O ministro da Previdência Social, Wolner Queiroz, destaca o impacto do adiantamento para as famílias.
13: Na prática, é dinheiro no bolso de milhões de famílias antes do esperado. Quem trabalhou a vida inteira merece respeito. E respeito também é garantir o benefício chegando mais cedo.
12: O calendário de depósito segue até o dia 8 de junho e varia conforme o número final do cartão de benefício. Para consultar o valor da sua parcela, basta acessar o aplicativo ou o site Meu INSS e clicar na opção extrato de pagamento. Reportagem Pedro Sardinha.
2: Aprender a guardar dinheiro, noções básicas de investimento e de previdência social.
1: Temas que chegam até crianças e jovens na sala de aula por meio de um projeto do governo do Brasil.
2: É o Poupadores do Futuro.
14: Marco Antônio de Carvalho tem apenas 11 anos, mas já está preocupado com o futuro. Ele conta que recebe mesada e guarda parte dela para realizar sonhos. E nesta semana, Marco aprendeu um pouco mais sobre como gerenciar o dinheiro e economizar. A escola dele, em Brasília, recebeu as atividades do programa Poupadores do Futuro, coordenado pelo Ministério da Previdência Social. Marco gostou da oportunidade.
15: É sempre bom a gente estar desde cedo assim aprendendo a economizar nosso dinheiro. Muitos adultos não tiveram essa oportunidade na infância, muitas crianças não estão tendo, uma coisa muito boa.
14: E as noções de como poupar que as crianças recebem na sala de aula acabam impactando toda a família, segundo a diretora da escola, Viviane Coelho da Silva de Lima.
16: É muito importante que eles já coloquem esse conhecimento em prática desde cedo para que eles possam mudar a realidade deles, né? Então eles já vão poupando alguma coisa em casa, eles aprendem sobre renda fixa, sobre renda extra, planejamento orçamentário. Além de ajudarem as famílias também, eles já desde cedo podem fazer todo esse planejamento.
14: Este ano, mais de 30 mil alunos foram alcançados pelo projeto Poupadores do Futuro em 100 cidades brasileiras. Mais de 200 instituições de ensino receberam as atividades. O diretor do Departamento do Regime de Previdência Complementar, Narlon Gutierre, fala sobre a importância do programa, que está em sua segunda edição.
17: Eles vão ser despertados sobre a importância do planejamento, sobre a importância de organizar suas finanças para estarem atentos, né, para não serem influenciados aí por questões como jogos em plataformas digitais, para a importância que a previdência tem ao longo da vida.
14: O Poupadores do Futuro faz parte da Semana Nacional de Educação Financeira. O Ministério da Previdência Social pretende expandir o projeto para abranger mais cidades e alcançar ainda mais alunos na próxima edição. Reportagem Luciana Colares de Holanda.
2: Expansão de terras para o plantio, clima favorável e chuvas bem distribuídas fizeram a agropecuária bater recorde de safras no ano passado e ser o setor que mais pesou no crescimento do PIB em 2025.
1: Além disso, o Brasil atingiu a menor taxa de desocupação no ano passado.
2: Essas análises estão em um estudo do IBGE divulgado hoje sobre os dados econômicos do país.
18: No ano passado, o Produto Interno Bruto, que é a soma de todas as riquezas produzidas pelo país, cresceu pelo quinto ano consecutivo, chegando a 2,3%. E nesta sexta-feira, o IBGE publicou uma pesquisa que avalia o cenário econômico de 2025 para entender quais áreas contribuíram para o PIB. O IBGE destaca o bom desempenho do setor agropecuário. Com safras recordes de milho e soja, o setor foi o responsável por cerca de um terço do aumento da taxa. O comércio varejista também registrou crescimento de 1,6% em 2025, completando 9 anos consecutivos de expansão, segundo o IBGE. Quanto aos preços, houve arrefecimento da inflação, ou seja, os preços continuam subindo, mas a uma velocidade menor. O índice oficial, que mede a inflação, o IPCA, acumulado do ano, ficou em 4,26%. O número é 0,57% abaixo do resultado de 2024. Outro destaque é o mercado de trabalho, que registrou um aumento de média salarial em relação ao ano anterior de 5,8%. Já a taxa de desocupação alcançou o nível mais baixo da série histórica iniciada em 2012, registrando 5,6%. Segundo o informativo Indicadores Econômicos do Brasil, os números foram influenciados pelo cenário internacional. A política restritiva dos Estados Unidos limitou o espaço para cortes da taxa de juros no Brasil e a desaceleração do PIB chinês reduziu sua contribuição para o crescimento global. Gabriela Noronha, para a Voz do Brasil.
2: Recuperação das regiões atingidas pelo rompimento da barragem do Fundão em Minas Gerais e Espírito Santo vai ter um incentivo de mais R$450 milhões.
1: Os recursos fazem parte do novo acordo do Rio Doce e são divididos em um edital e um chamamento público que vão dar à própria comunidade a chance de propor projetos de recuperação.
2: O edital é realizado em parceria com o Banco do Brasil e a Fundação Banco do Brasil e foca em ações comunitárias diretas com valores de R$50 mil a R$400 mil por proposta.
1: O chamamento conta com a colaboração do Banco Nacional de Desenvolvimento Econômico e Social, BNDES, e é direcionado a projetos de desenvolvimento.
19: O BNDES, Banco Nacional de Desenvolvimento Econômico e Social, e a Secretaria-Geral da Presidência da República lançaram nesta sexta-feira uma chamada pública que vai destinar R$225 milhões para projetos das comunidades da Bacia do Rio Doce atingidas pelo rompimento da barragem de Fundão. O lançamento aconteceu em Governador Valadares, no interior mineiro. A barragem de Fundão, que integrava um complexo da mineradora Samarco, no município mineiro de Mariana, se rompeu em novembro de 2015, liberando rejeitos que escoaram pela bacia do Rio Doce até o mar, causando danos para populações de dezenas de municípios de Minas Gerais e do Espírito Santo. A chamada pública, que tem o nome de Chamada Rio Doce Participativo, vai custear projetos estruturantes que variem entre R$5 milhões e R$23 milhões e que atuem como vetores de desenvolvimento regional. As iniciativas poderão ser enquadradas em dois eixos: fortalecimento institucional das organizações sociais e apoio a empreendimentos produtivos coletivos. Para José Pavuna, representante de uma das comunidades atingidas e integrante do Conselho Federal de Participação Social da Bacia do Rio Doce e Litoral Norte Capixaba, o apoio aos projetos será uma forma de garantir renda às comunidades locais.
20: Esse dinheiro, ele seria uma forma de, inclusive ele é, uma compensação, porque reparação seria recuperar o rio, não dá para reparar o rio. A gente vai compensar com alguns projetos que geram renda. Precisa ter projetos e iniciativas pequenas que gerem renda.
19: Durante o lançamento da chamada pública, o ministro-chefe da Secretaria-Geral da Presidência da República, Guilherme Boulos, classificou a chamada Rio Doce Participativo como histórica.
21: O que a gente assinou aqui hoje é a parte dessa reparação que vai ser definida e executada

0: Os projetos para a chamada Rio Doce Participativo poderão ser apresentados até o dia 30 de dezembro. Mais informações sobre a chamada estão disponíveis no site bndes.gov.br/Fundo Rio Doce. Reportagem André de Barros Lima.
1: Para quem acha que museu guarda apenas objetos do passado, uma programação diversa promete aproximar o público de exposições e atividades culturais.
2: É a Semana Nacional de Museus que chega à sua 22ª edição e vai até domingo.
1: Ainda dá tempo de participar de uma das mais de 3.000 atividades cadastradas.
3: Difundir a cultura, preservar a memória e incentivar o hábito de visitar museus. Foi com esse objetivo que nasceu a Semana Nacional de Museus, que chega à 24ª edição, reunindo milhares de atividades em todo o Brasil. O tema deste ano, Museus, Unindo o Mundo Dividido, destaca o papel dessas instituições como espaços de diálogo, inclusão e troca de experiências entre diferentes culturas e gerações. A mobilização teve amplo alcance nacional em 2026. Cerca de 1.000 museus de mais de 400 cidades participaram da programação, com atividades nos 26 estados e no Distrito Federal. Como explica Joel Santana da Gama, diretor de difusão, fomento e economia do Instituto Brasileiro de Museus.
4: Como as edições abrem mais tempo, como a programação é mais divulgada, isso aflora também o desejo da comunidade, dessa vontade de memória, de conhecer. Tudo isso permite com que essa visitação se amplie.
3: No Distrito Federal, estudantes participaram de visitas educativas no Centro Cultural do Banco do Brasil. O professor Paulo Araújo fala da importância dessas visitas no processo pedagógico.
5: A vantagem é que eles vão ter um olhar voltado para a cultura e que eles vão poder utilizar de forma pedagógica, recriando as obras e também dando a sua própria interpretação para cada obra que eles observaram aqui.
3: A programação completa da 24ª Semana Nacional de Museus reúne atividades em todo o país até o dia 24 de maio. Reportagem Cleide Lopes.
1: Semanas para as festas juninas em todo o país.
2: E o Ministério do Turismo quer fortalecer a infraestrutura e a promoção dos eventos na Paraíba, destino de milhões de turistas no período.
1: Estão sendo disponibilizados 45 milhões de reais para 72 cidades do estado. Faltam poucas semanas para as festas juninas em todo o país.
2: E o Ministério do Turismo quer fortalecer a infraestrutura e a promoção dos eventos na Paraíba, destino de milhões de turistas no período.

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0: Fique agora com as notícias do Poder Judiciário e do Congresso Nacional. Boa noite, bom fim de semana.
1: A gente volta segunda-feira. Boa noite.
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4: Presidente do STF e do CNJ propõe contra-cheque único para magistrados em resolução que será analisada na semana que vem.
5: Mais de 10 mil pessoas foram atendidas nos 5 dias do Justiça Itinerante na Ilha do Marajó.
4: TSE nega parcelamento de multa aplicada a candidato a prefeito de Ubajara, no Ceará.
5: Boa noite, eu sou Marcela Luiza.
4: E eu sou Walter Lima.
5: O presidente do Supremo Tribunal Federal e do Conselho Nacional de Justiça, ministro Edson Fachin, apresentou proposta de resolução que instituiu contra-cheque único para magistrados em todo o Poder Judiciário.
4: O texto será analisado pelo CNJ na próxima terça-feira. Marcelo Della Libera.
6: A proposta será analisada pelo plenário do CNJ e foi elaborada com base em decisões recentes do Supremo Tribunal Federal sobre transparência remuneratória. O texto prevê a padronização nacional das verbas pagas aos magistrados e proíbe folhas paralelas e documentos complementares com pagamentos separados. Pela proposta, cada juiz passará a receber um único contra-cheque mensal com todas as informações consolidadas, incluindo salários, verbas indenizatórias, descontos obrigatórios e valores retroativos.
5: TSE nega parcelamento de multa aplicada a candidato a prefeito de Ubajara, no Ceará.
4: Houve erro jurídico na apresentação de recurso. Fábio Ruas.
7: A decisão do TSE foi por unanimidade. Com isso, ficou mantida a decisão anterior do Tribunal Regional Eleitoral do Ceará. O TRE cearense decidiu não analisar um recurso que pedia o parcelamento de uma multa de R$5.000. O relator no TSE, ministro Ricardo Vilas Boas Cueva, afirmou que decisões desse tipo não podem ser contestadas por recurso eleitoral. O correto seria o agravo de instrumento. Com isso, o pedido de parcelamento da multa foi negado.
5: Mais de 10 mil pessoas foram atendidas nos 5 dias do Justiça Itinerante na Ilha do Marajó.
4: O mutirão ofereceu exames médicos, emissão de documentos e balcão de direitos trabalhistas. Luma Soares.
8: Nessa sexta-feira, moradores chegaram cedo para garantir o atendimento de última hora. Na área de cidadania, a maior procura foi por certidões de nascimento e de óbito. No encerramento das atividades, os ministros Alberto Balazeiro, do TST, e Edson Fachin, do STF, acompanharam de perto as salas de conciliação. A mega ação, coordenada pelo CNJ, em parceria com 50 entidades, garantiu cidadania e dignidade para a população marajoara.
5: Juízo não pode limitar previamente a atuação de advogado nomeado como assistente jurídico em processo sobre violência doméstica.
4: O posicionamento é do STJ, Fátima Uchoa.
9: Na origem, o juízo nomeou uma advogada para acompanhar uma vítima em audiência sobre suposta violação de medida protetiva, mas a profissional não poderia atuar no processo com pedidos ou recursos. A OAB impetrou mandado de segurança alegando que o juízo violou prerrogativas da advocacia. O Tribunal de Justiça de Minas Gerais indeferiu o pedido, então a OAB interpôs recurso no STJ e a sexta turma deu provimento. Para o relator, ministro Sebastião Reis Júnior, a assistência jurídica à mulher vítima de violência doméstica e familiar, que é obrigatória pela Lei Maria da Penha, depende do pleno exercício das prerrogativas do advogado e é ilegal a limitação prévia da atuação profissional.
5: Após acordos entre MPF e estudantes que fraudaram sistemas de cotas, Unirio publica edital para bolsas a cotistas de cursos de medicina.
4: Ao todo serão arrecadados mais de R$2 milhões que serão revertidos em auxílios financeiros. Vanessa Pereira.
10: A verba é resultado do acordo estabelecido entre o Ministério Público Federal e os estudantes do curso de medicina da Unirio, que ocuparam indevidamente as vagas reservadas para os alunos cotistas do SISU em 2018. Nesta primeira etapa, a universidade vai conceder 4 auxílios financeiros mensais no valor proporcional a um salário mínimo de 2018.

0: Os interessados podem fazer as inscrições até 31 de maio por meio do formulário eletrônico no site da UniRio. Você também encontra o edital e o link do formulário no site do MPF.
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1: Uma boa noite.
2: Bom fim de semana e até segunda-feira.
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1: Eu sou Paula Groba.
2: E eu sou Ricardo Nakaoka.
1: E estes são os destaques de hoje do Jornal do Senado, que começa agora.
2: Senadores marcam votação de proposta que amplia a autonomia do Banco Central.
1: IFE aponta rombo fiscal por 10 anos e contradiz previsões otimistas do governo para as contas públicas.
2: Projeto pode garantir uso de faixa exclusiva por veículos que transportam pessoas com deficiência.
1: Boa noite.
2: Boa noite.
1: O Banco Central pode ganhar mais independência e ter a autonomia garantida pela Constituição. A proposta que prevê autonomia técnica, administrativa, orçamentária e financeira para a instituição deve ser votada no dia 27 de maio pela Comissão de Constituição e Justiça do Senado.
2: O relatório foi lido nesta semana, mas a análise foi adiada após um pedido de vista coletiva. Mais informações com o repórter Márcio Maturana.
3: O relatório da proposta de emenda à Constituição, que amplia a autonomia do Banco Central, foi lido na Comissão de Constituição e Justiça, mas o texto não foi votado por causa de um pedido de vista coletiva. Pelo texto, o Banco Central deixa de ser uma autarquia e vira uma entidade pública de natureza especial, com autonomia técnica, operacional, administrativa, orçamentária e financeira, e dotada de poder de polícia, com autoridade sobre regulação, supervisão e resolução. O relator dessa PEC é o senador Plínio Valério, do PSDB do Amazonas.
4: Mesmo só com leitores, estamos fazendo história. O que vem depois, cada um vai responder pelo seu ato aqui. Porque já ficou claro para a população brasileira que a importância do Banco Central e que a liberdade financeira é fundamental. Então, lá na frente, nós vamos ver quem é que é contra o avanço ou não.
3: O autor da proposta é o senador Vanderlan Cardoso, do PSD de Goiás, que ressaltou a importância da mudança.
5: Não é um projeto de ex-presidente Bolsonaro, nem do presidente atual, nem do ex-presidente Roberto Campos Neto, nem do atual presidente Galipe. É um projeto de país, de nação.
3: A PEC deve ser votada na próxima quarta-feira, dia 27, segundo anunciou o presidente da comissão, Otto Alencar, do PSD da Bahia.
1: A senadora Mara Gabrilli pediu explicações ao Tribunal Superior Eleitoral sobre uma campanha de representatividade.
2: A ação do TSE tem como objetivo estimular a diversidade nos espaços de poder, mas deixou de fora das peças publicitárias as pessoas com deficiência. Repórter Lana Dias.
6: A senadora Mara Gabrilli, do PSD de São Paulo, enviou um ofício ao Tribunal Superior Eleitoral pedindo explicações sobre a exclusão de pessoas com deficiência na campanha Representatividade. A iniciativa do TSE busca estimular a participação política de grupos historicamente subrepresentados, como mulheres, pessoas negras e indígenas. Mas a senadora considerou lamentável, na campanha, a exclusão de um dos grupos que mais enfrenta obstáculos.
7: Eu sei o que é enfrentar obstáculos todos os dias, mesmo que seja dentro da cabeça de uma pessoa. E também sei que existe muita gente com deficiência, cheia de potencial para transformar, mas a barreira ainda é enorme.
6: A campanha em questão será veiculada até 30 de julho e é composta por vídeo para televisão e spot para rádio, além de conteúdo para as redes sociais. De acordo com o censo de 2022 do IBGE, o Brasil tem 14,4 milhões de pessoas com deficiência, o que representa 7,3% da população com 2 anos ou mais.
1: E pessoas com deficiência podem passar a ter mais rapidez e acessibilidade nos deslocamentos diários. O Senado vai analisar um projeto que autoriza veículos que transportem esse público a utilizarem as faixas exclusivas de transporte coletivo.
2: A medida quer reduzir o tempo no trânsito e garantir mais mobilidade, inclusão e qualidade de vida. Repórter Alexandre Campos.
8: A proposta dos senadores Alci Lucas, do PL do Distrito Federal, define regras gerais, deixando a cargo dos municípios a regulamentação de pontos específicos, como caracterização das situações em que o uso da via é essencial para pessoas com deficiência, cadastro do beneficiário e do veículo usado por ele, definição de horários, trechos e condições de tráfego das faixas e a adoção de mecanismos de transparência e revisão periódica das credenciais concedidas. Para Alci Lucas, é preciso incentivar que os municípios levem em conta no planejamento e na gestão da mobilidade urbana as necessidades dessa parcela da população.
9: Só o pai que tem filho autista severo ou alguma deficiência mais grave é que sabe, se pega um congestionamento e todo dia pega, buzina para lá, buzina para cá, muito barulho, e os autistas não suportam isso. Então é um sacrifício muito grande. Então, como as faixas exclusivas ainda tem muita, fica muito ociosa ainda, nada melhor do que fazer essa uma legislação mais ampla, que de fato a regulamentação tem que ficar no município, que é ele que vai conduzir o processo.
8: Ainda de acordo com o projeto, as vias utilizadas por transporte público de alta capacidade, como os chamados BRTs, não poderão ser destinadas para o deslocamento de veículos particulares com pessoas com deficiência.
1: O senador Jaime Campos, do União de Mato Grosso, defendeu mais apoio financeiro aos municípios e cobrou a atualização dos repasses federais para as prefeituras.
2: Ao mencionar a marcha dos prefeitos em Brasília nesta semana, ele afirmou que o aumento das despesas tem dificultado a manutenção de serviços públicos essenciais e que o fortalecimento do municipalismo é fundamental para melhorar o atendimento à população.
10: Muitos prefeitos enfrentam, de fato, queda de arrecadação e aumento das despesas obrigatórias. E ao mesmo tempo uma crescente demanda de serviços públicos. Os municípios acabam assumindo responsabilidades cada vez maiores sem que os recursos acompanhem essa realidade.
1: Já o senador Fernando Dueire, do PSD de Pernambuco, celebrou a aprovação na Comissão de Assuntos Sociais do novo piso salarial dos médicos e cirurgiões dentistas. O texto fixa o valor de R$13.672 e atualiza o pagamento de horas extras e adicional noturno.
2: Para Dueire, a medida valoriza os profissionais e pode ajudar a reduzir a falta de médicos e dentistas em regiões mais carentes. A proposta segue para a Câmara dos Deputados.
11: Cada real destinado à valorização desses profissionais retorna à sociedade em forma de atendimento mais qualificado, maior dedicação e melhores resultados.
1: As contas do governo para os próximos anos podem estar mais otimistas do que a realidade permite. É o que aponta um novo relatório da Instituição Fiscal Independente do Senado, que identifica divergências entre as projeções da equipe econômica e as estimativas dos analistas da IFE.
2: Segundo o texto, as metas fiscais apresentadas pelo governo são ambiciosas e enfrentam desafios para sair do papel. Repórter Douglas Castilho.
12: A divergência é o crescimento estrutural das despesas com benefícios da Previdência Social. A digitalização, por meio do aplicativo Meu INSS, acelerou de maneira inédita o fluxo do antigo auxílio-doença. O modelo de análises remotas de atestados médicos fez as concessões anuais dobrarem entre 2022 e 2025. O diretor do Instituto, Alexandre Andrade, explicou que esse é apenas um dos elementos de discordância com o governo.
13: Em relação às projeções, o que nós identificamos foi um relativo otimismo, tanto na grade de parâmetros macroeconômicos, quanto depois nas projeções fiscais. Isso inclui receitas, despesas, o resultado primário e a própria trajetória da dívida bruta nos próximos anos.
12: Por outro lado, um fôlego extra e inesperado para o caixa do governo federal veio após a alta do petróleo, gerado pelos ataques dos Estados Unidos e de Israel ao Irã. O cenário aumentou a arrecadação de tributos no Brasil, grande exportador da matéria-prima. Um alerta da IFE, no entanto, indica que essa mesma instabilidade no Oriente Médio pode fazer com que o Banco Central mantenha a taxa de juros alta por mais tempo, o que esfriaria a atividade econômica do país e contribuiria para o aumento da dívida.
2: Com edição de Paula Groba e trabalhos técnicos de João Lira, o Jornal do Senado fica por aqui. Acompanhe agora as notícias do Tribunal de Contas da União e da Câmara dos Deputados. Boa noite.
1: Uma boa noite e um bom fim de semana.
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15: O Tribunal de Contas da União fez auditoria para avaliar o financiamento da atenção primária à saúde no Sistema Único de Saúde. O serviço é a porta de entrada do SUS e inclui ações de vacinação, consultas, pré-natal e outros atendimentos. A fiscalização analisou o modelo de repasse de recursos para estados e municípios. O objetivo foi verificar se o financiamento contribui para ampliar o acesso da população e melhorar a qualidade do atendimento. O TCU identificou falhas no modelo atual, como dificuldades para acompanhar resultados. Também falta definir indicadores para distribuir os recursos de forma adequada. As limitações podem prejudicar o planejamento das ações e reduzir a eficiência da política pública. O tribunal fez recomendações para aperfeiçoar o sistema. Saiba mais em tcu.gov.br.
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16: Câmara aprova a proposta que proíbe sigilo de gastos do governo federal.
17: Deputados reconhecem a importância da cultura country para Jaguariúna.
16: Parlamentares criam área de proteção ambiental do Jamanchim, no Pará.
17: Plenário inclui economia criativa como beneficiária de fundos regionais.
16: Boa noite. Projeto aprovado pelos deputados permite a utilização de recursos de fundos constitucionais e empreendimentos de economia criativa. A reportagem é de Antônio Vital.
18: A Câmara dos Deputados aprovou o projeto que inclui empreendimentos da chamada economia criativa entre os setores que poderão receber recursos dos fundos constitucionais de financiamento das regiões Norte, Nordeste e Centro-Oeste. O texto define a economia criativa como atividades relacionadas à criação, produção e distribuição de bens e serviços baseados em criatividade, cultura, conhecimento e produção artística, como artesanato, música, moda e design. Hoje, muitos desses empreendimentos ficam fora das atividades que podem ser beneficiadas por esses fundos, que priorizam setores como agropecuária, indústria, mineração e agroindústria. O projeto foi apresentado pelo deputado Ayrton Faleiro, do PT do Pará, e altera a lei que regulamenta esses fundos constitucionais, que oferecem financiamento para atividades econômicas consideradas estratégicas para o desenvolvimento regional. Com a mudança, empreendimentos ligados à economia criativa também poderão acessar linhas de crédito desses fundos. Relatora da proposta no plenário, a deputada Lídice da Mata, do PSB da Bahia, argumentou que a medida ajuda a reduzir desigualdades regionais e reconhece a importância econômica das atividades criativas para a geração de renda, emprego e desenvolvimento local.
19: Diversos são os países que têm obtido um grande crescimento do seu PIB através do desenvolvimento da economia criativa. E eu queria destacar o exemplo da Indonésia, o país cujo PIB da economia criativa cresceu 6,5%, acima dos 5,03% do PIB nacional.
18: O projeto foi criticado pelo deputado Luiz Lima, do Novo do Rio de Janeiro.
20: Enxergamos isso como mais uma oportunidade de se fazer militância com recurso público. E o povo brasileiro está cansado de trabalhar para sustentar a militância política. A gente tem uma série de prioridades a nível de educação, de oportunidades de emprego.
18: O projeto, que inclui empreendimentos da economia criativa entre os beneficiários dos fundos constitucionais de financiamento das regiões Norte, Nordeste e Centro-Oeste, seguiu para análise do Senado. Da Rádio Câmara de Brasília, com informações de Daniela Lessa, Antônio Vital.
14: Desenvolvimento Regional.
17: Hildo Rocha, do MDB, relembra a implantação de 81 novos municípios no Maranhão em 1996. O parlamentar reforça que as cidades receberam estrutura administrativa, estradas, escolas, hospitais e sistemas de abastecimento de água durante a gestão estadual da época.
16: Para Hildo Rocha, o então governo maranhense foi fundamental para transformar antigos povoados em polos de desenvolvimento econômico. Segundo ele, a superação de desafios técnicos e políticos explica o reconhecimento que antigos gestores ainda mantêm junto à população do estado.
17: Jorge Araújo, do PP, critica o governo da Bahia pela demora na construção da ponte Salvador-Itaparica. O deputado afirma que após mais de 20 anos de anúncios, a obra ainda não saiu do papel.
16: Jorge Araújo também faz críticas à saúde pública baiana, especialmente à Central de Regulação do estado. O parlamentar relata que moradores do interior percorrem longas distâncias sem garantia de atendimento.
14: Economia.
17: Plenário da Câmara proíbe sigilo sobre gastos do governo federal. O repórter Márcio Aquiles Sardi tem as informações sobre a proposta aprovada.
21: A Câmara dos Deputados aprovou o projeto que proíbe a imposição de sigilo sobre gastos da administração pública federal, incluindo despesas com viagens, hospedagem, alimentação, transporte e cartões corporativos. De acordo com o projeto apresentado pelo deputado Gustavo Gayer, do PL de Goiás, os gastos do dia a dia da administração pública, como os de viagens oficiais, deverão permanecer públicos. O projeto mantém a possibilidade de proteger informações consideradas estratégicas para a segurança de autoridades, mas as despesas deverão ser divulgadas. O texto também prevê que informações classificadas como sigilosas poderão perder automaticamente essa condição se não forem analisadas no prazo de 30 dias pela Comissão mista de reavaliação de informações, prevista na Lei de Acesso à Informação. A proposta permite ainda que o Congresso Nacional revise decisões de classificação de sigilo e prevê punições para agentes públicos que colocarem sigilo de forma indevida para ocultar irregularidades. Nesses casos, a conduta poderá ser considerada ato de improbidade administrativa e também crime de responsabilidade. Relator da proposta, o deputado Sóstenes Cavalcante, do PL do Rio de Janeiro, argumentou que o projeto reduz brechas para uso abusivo do sigilo sobre despesas públicas. Segundo o relator, a proposta fortalece mecanismos de fiscalização e amplia a transparência sobre a utilização de recursos públicos. Ele criticou classificações feitas pelo governo.
0: O presidente Lula fazia críticas ao seu oponente, o ex-presidente Bolsonaro, porque existia ali agendas secretas, e ele fazia críticas e dizia que iria acabar com o sigilo. E até hoje, o que aconteceu foi que aumentou inúmeras vezes os sigilos de agenda, os sigilos de despesas, e nós entendemos que isso não é salutar ao Estado Democrático de Direito.
21: O projeto foi aprovado de maneira simbólica pelo plenário da Câmara, mas a federação formada pelo PT, PCdoB e PV tentou alterar sem sucesso pontos da proposta, como a possibilidade de o Congresso rever a classificação de informações. Para a deputada Érica Cocai, do PT do Distrito Federal, o sigilo deve ser mantido sobre informações que dizem respeito à segurança nacional.
19: Nós somos favoráveis à transparência. O sigilo, ele deve dizer respeito à segurança nacional, ao interesse público, ele é previsto para isso. Mas há muito sigilo irregular. O relatório do portal Transparência, ele indica que nos últimos anos, de 2015 até 2022, até o final do governo Bolsonaro, 80% dos sigilos irregulares dizem respeito ao governo Bolsonaro. Vocês lembram que Bolsonaro colocou sob sigilo o seu cartão de vacina e da sua família?
21: O projeto que proíbe a imposição de sigilo sobre gastos da administração pública federal, como viagens, hospedagem, alimentação e cartões corporativos, seguiu para análise do Senado. Da Rádio Câmara de Brasília, com informações de Daniele Lessa e Antônio Vital, Márcio Aquilissardi.
14: Justiça.
16: Jandira Fegali, do PCdoB do Rio de Janeiro, cobra investigações sobre supostas ligações entre a família Bolsonaro e o Banco Master. A deputada defende a instalação de uma CPI para apurar denúncias envolvendo o banqueiro Daniel Vorcaro e parte da oposição.
17: Na visão de Jandira Fegali, as recentes pesquisas de opinião sinalizam um desgaste de lideranças que utilizam discursos moralistas. A parlamentar também defende transparência nas investigações e a divulgação das apurações sobre o uso de recursos públicos.
16: Márcio Gerri, do PCdoB do Maranhão, critica Flávio Bolsonaro, alegando que denúncias relacionadas ao caso do Banco Master fragilizam sua imagem política. O parlamentar também questiona informações divulgadas sobre a relação do senador com o empresário Daniel Vorcaro.
17: Márcio Gerri sustenta que o episódio afeta a articulação política da oposição e defende ações do atual governo. Na visão do deputado, programas e medidas do Executivo Federal têm fortalecido a avaliação positiva do governo.
16: Evair Vieira de Melo, do Republicanos, do Espírito Santo, diz que foi um dos primeiros a alertar o governo e a denunciar na Comissão de Fiscalização Financeira e Controle da Câmara que havia uma máfia no INSS que operava com descontos não autorizados dos aposentados.
17: Evair Vieira de Melo defende o aprofundamento das investigações por entender que houve omissão no enfrentamento das irregularidades no INSS. Ele critica a atuação de integrantes do governo diante das denúncias, especialmente em relação ao envolvimento do filho do presidente Lula.
14: Meio ambiente.
16: A Câmara aprovou um projeto que obriga órgãos ambientais a aplicarem o Código Florestal em todos os biomas, no lugar de legislações específicas. O repórter Antônio Vital explica as consequências.
18: A Câmara dos Deputados aprovou o projeto que obriga os órgãos ambientais a aplicarem o Código Florestal em áreas produtivas de todos os biomas brasileiros, no lugar de legislações específicas, como a Lei da Mata Atlântica, mais restritiva em relação ao uso da terra para a produção rural. O projeto foi aprovado pelas comissões permanentes da Câmara em caráter terminativo, ou seja, não precisaria passar por votação no plenário e poderia seguir diretamente para o Senado. Um recurso assinado por 57 deputados, a maioria do PT, PSOL e Rede, pedia análise pelo plenário, com o argumento de que a proposta fragiliza a legislação ambiental. O recurso foi rejeitado pelo plenário por uma diferença de 148 votos, o que manteve o texto aprovado pelas comissões. O texto original, apresentado pelo deputado Alceu Moreira, do MDB do Rio Grande do Sul, tratava apenas da aplicação do Código Florestal nas áreas produtivas dos chamados campos de altitude, ecossistema localizado na região sul. O argumento é que aquelas áreas são exploradas há mais de 200 anos e que os produtores estavam sendo multados pelo IBAMA com base na legislação que protege a Mata Atlântica. Foi o que disse o deputado Alceu Moreira.
0: Não tem nenhum sentido. Aquela terra está desde 1740 antropizada. Ela tem utilização para lavoura, para criação de gado. E agora o nosso produtor está impedido com uma multa produzida pelo IBAMA sem nenhuma necessidade. Se tiver o gado em cima do campo e por acaso nascer uma essência nativa no meio do pasto, eles não permitem mais a utilização do campo, inclusive restringe a criação de gado. É um prejuízo criminoso.
18: O recurso que pedia análise do projeto pelo plenário teve como justificativa alterações feitas no texto original durante análise pela Comissão de Constituição e Justiça da Câmara. O texto final considera a área rural consolidada, portanto passível de regularização, todas as terras ocupadas antes de 22 de julho de 2008 e não restringe a medida aos campos de altitude. Para o deputado Nilton Tato, do PT de São Paulo, um dos autores do recurso, o projeto permite desmatamento em outros biomas.
4: Tinha sido construído um acordo que recuperava o texto original do projeto para usar áreas nos campos de altitude do Rio Grande do Sul, Paraná e Santa Catarina. O projeto foi completamente deturpado, aumentando aí a possibilidade de desmatamento, de uso para o agro, de áreas não florestais na Amazônia, no Cerrado, no Pantanal e na Mata Atlântica.
18: O projeto que obriga os órgãos ambientais a aplicarem o Código Florestal em áreas produtivas de todos os biomas brasileiros, no lugar de legislações específicas, seguiu para análise do Senado. Da Rádio Câmara de Brasília, Antônio Vital.
14: Transportes.
17: Beto Preto, do PSD do Paraná, defende a criação de uma subcomissão para acompanhar o encerramento da concessão da Malha Sul Ferroviária, que atende estados da região sul e se conecta a São Paulo. Ele defende o debate sobre trechos inoperantes e passivos da atual gestão.
16: Beto Preto também pede participação de órgãos de controle e representantes do setor na discussão sobre a nova concessão ferroviária. Ele salienta que o fortalecimento do modal é estratégico para o desenvolvimento logístico e econômico do país.
14: Agricultura.
17: Câmara regulariza áreas ocupadas com a criação de área de proteção ambiental do Jamanchim, no Pará. Saiba o que muda com a repórter Daniele Lessa.
5: O plenário da Câmara dos Deputados aprovou o projeto que reduz a área da Floresta Nacional do Jamanchim e cria a área de proteção ambiental chamada APA do Jamanchim, no município de Novo Progresso, no sudoeste do Pará. O projeto, que foi apresentado pelo deputado Isnaldo Bulhões Júnior, do MDB de Alagoas, estabelece que parte das áreas ocupadas por produtores rurais será retirada da Floresta Nacional e passará a integrar a nova APA, categoria ambiental menos restritiva, que permite ocupação humana e atividades econômicas sob determinadas regras. Ao defender a proposta, o deputado Enderson Pinto, do União do Pará, disse que as pessoas se instalaram no que hoje é a Floresta do Jamanchim porque existiam incentivos governamentais para desenvolver a economia da região.
0: Essas ocupações não aconteceram na clandestinidade, não foram invasões oportunistas, foram ocupações de boa-fé estimuladas por políticas públicas. E o que aconteceu depois? Essas pessoas acordaram de um dia para o outro dentro de uma unidade de conservação de proteção integral.
5: O relator José Priante, do MDB do Pará, argumentou que o projeto busca enfrentar um conflito histórico na região entre preservação ambiental e ocupação consolidada da terra.
0: Dar um passo na pacificação e no ordenamento legal de uma área de profundo potencial sem avançar um metro na floresta. Nós estamos falando apenas de recategorizar uma área que já está antropizada durante muitos e muitos anos.
3: e muitas décadas.
5: Parlamentares contrários ao projeto afirmaram que a redução da área protegida pode aumentar a pressão sobre a Amazônia e estimular novas ocupações irregulares. A deputada Marina Silva, da Rede de São Paulo, alertou sobre o agravamento dos eventos climáticos extremos, como secas e enchentes.
7: Em relação às unidades de conservação, que elas são cada vez mais necessárias diante dos extremos climáticos, das secas e das cheias, que o tempo todo estão assolando várias unidades da Federação na Amazônia, inclusive o estado do Pará.
5: O texto também autoriza atividades de mineração dentro da Floresta Nacional e da Área de Proteção Ambiental, ponto criticado pelo deputado Tarcísio Mota, do PSOL do Rio de Janeiro, que apresentou destaque para tirar esse trecho da proposta, mas foi rejeitado pelos parlamentares.
22: Porque o que está acontecendo aqui tem nome e sobrenome, é premiação da grilagem, é abertura de um precedente que vai fragilizar o Sistema Nacional de Unidades de Conservação. É mais um atentado contra a possibilidade de que a gente mantenha a floresta em pé.
5: O projeto que altera os limites da Floresta Nacional do Jamanchim e cria a Área de Proteção Ambiental do Jamanchim no Pará, seguiu para análise no Senado. Da Rádio Câmara de Brasília, Daniele Lessa.
14: Educação.
16: Alice Portugal, do PCdoB da Bahia, comemora a aprovação do texto que regulamenta o reajuste anual do piso salarial dos professores da educação básica pública. Ela reitera que a proposta define critérios permanentes e garante maior segurança jurídica.
17: Alice Portugal informa que o novo piso passará para R$ 5.130. A parlamentar pede a aprovação definitiva da medida no Senado e reforça a importância de ampliar os investimentos no Fundeb e na educação pública.
16: Clarissa Tércio, do PP de Pernambuco, critica a condenação de um casal do interior de São Paulo por manter duas filhas em ensino domiciliar. A deputada classificou como absurda a posição da justiça em considerar o homeschooling como abandono intelectual.
17: No entendimento de Clarissa Tércio, o Estado pune os que não se submetem a conteúdos ideológicos. Ela afirma que a sentença fere o direito das famílias de educar seus filhos e pede ao Senado que ratifique o projeto do ensino domiciliar já aprovado na Câmara.
16: Câmara reconhece a importância da cultura country para Jaguariúna, cidade do estado de São Paulo. O repórter Antônio Vital tem as informações sobre a homenagem.

0: projeto aprovado no plenário da Câmara confere ao município de Jaguariúna, no interior de São Paulo, o título de capital nacional do country. Jaguariúna é uma cidade com pouco mais de 60 mil habitantes, perto de Campinas, conhecida nacionalmente pelo Jaguariúna Rodeio Festival, realizado desde 1989, evento que reúne competições de rodeio, shows musicais e atrações ligadas ao universo sertanejo, o que atrai público de várias regiões do país. O projeto, apresentado pelo deputado Maurício Neves, do PP de São Paulo, justifica o título a partir da tradição da cidade ligada aos rodeios, à música sertaneja e à cultura do interior. De acordo com a justificativa, a cultura country faz parte da identidade da cidade e está presente não apenas nos rodeios, mas também na moda, na gastronomia, no turismo rural e em diferentes atividades econômicas locais. O projeto também destaca o impacto econômico do universo country na região. Durante o período do festival, as atividades movimentam mais de 50 milhões de reais na economia local, com geração de empregos e aumento do turismo. Relatora da proposta, a deputada Simone Marqueto, do PP de São Paulo, argumentou que a cultura country brasileira representa um modo de vida ligado às tradições do interior e ultrapassa o universo dos rodeios. No plenário, o relator foi o deputado Ícaro de Valmir, do Republicanos de Sergipe.
1: A cidade é historicamente ligada à cultura do interior, como forte tradição agrícola e pecuária, sendo o rodeio uma parte intrínseca dessa cultura. Mais do que um evento ou uma data do calendário, a cultura country em Jaguariúna é um modo de vida permanente. O estilo country está presente no cotidiano dos moradores, na moda, na culinária e nos empreendimentos locais. E a cidade amplia o seu potencial turístico com rodeios que valorizam a tradição rural e o estilo sertanejo moderno.
0: O projeto que confere ao município de Jaguariúna, no interior de São Paulo, o título de capital nacional do country, seguiu para análise do Senado. Rádio Câmara de Brasília, com informações de Daniela Lessa, Antônio Vital.
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3: Sabia que aquele pavio curto pode ser apenas o seu corpo pedindo ajuda? A nossa paciência depende do equilíbrio entre o sistema endócrino e o nervoso. Quando você entende que o mau humor constante nem sempre é culpa sua, mas sim um sinal de que algo físico precisa de atenção, a jornada para o bem-estar fica muito mais clara. Olhe que oportunidade incrível de se conhecer melhor e ajustar o que for preciso para voltar a sorrir com facilidade. Preste atenção em você.
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2: Se você já teve que prender a respiração durante uma conversa, sabe que avisar alguém sobre o famoso bafo é uma das missões mais espinhosas da etiqueta social. Para evitar aquele climão insustentável, a Associação Brasileira de Halitose criou uma ferramenta que é um verdadeiro anjo da guarda das relações, o serviço SOS Mau Hálito. A ideia é simples e estratégica: permitir que você dê um toque em alguém de forma 100% anônima, ética e profissional. O problema, muitas vezes, é biológico. A pessoa sofre de fadiga olfatória, ou seja, o nariz dela já se acostumou com o próprio cheiro e ela genuinamente não percebe que o hálito está vencido. O serviço foca em quebrar a barreira do constrangimento, transformando uma situação social bizarra em um cuidado com a saúde bucal. Afinal, muitas vezes o mau hálito é um sinal de que algo no corpo não vai bem, e um aviso discreto pode ser um empurrão que faltava para um check-up.
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